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0: 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Eu não quero ter que vender com pressa. 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

0: Ouvimos Bold as Love, a original, com Jimi Hendrix, faixa título do segundo álbum. Antes ouvimos a versão do cantor, compositor e guitarrista John Mayer.
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0: Pode deixar o pacote aí na frente, eu tô chegando em casa.
1: Ah, eu não sou o entregador. Eu tô aqui porque eu vim ver a Sarah.
0: Quem é você?
1: Quem é você?
0: Eu sou o marido da Sarah.
1: É o quê?
0: Espera, eu não vou cobrir você na porrada não, mano.
1: Cara, eu não tô com medo de ser coberto na porrada não, eu só não sei o que tá acontecendo aqui, velho.
0: Pera, eu tô literalmente subindo a escada, já eu tô aí, cara.
1: O que tá acontecendo? Você veio ver a Sarah? Sim, mas cara, eu não sabia que vocês eram casados.
2: Ah, mano.
1: Há quanto tempo vocês são casados?
2: 6 anos.
1: Ela me disse que você era irmão dela, cara. Porque tem umas fotos suas lá na parede, tá ligado? Em preto e branco, sabe qual é? Ela falou que você era irmão dela, mano.
2: Cara, a gente precisa ferrar com ela.
1: Falar tipo, surpresa!
2: Surpresa!
1: Você tem cerveja?
2: Mesmo.
1: Ah, vambora! 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
3: 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Olha, é dia de sexta-feira, né?
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6: Sexta-feira, papai! Pode olhar aí! Olha o final de semana bater na sua porta aí, meu filho! Vai ser feliz, bora tomar uma, bora viver e botar seu real pra circular. Sextou!

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1: Hoje é dia de sexta-feira, né?

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1: Boa tarde, pessoal do grupo. É o Ivan que tá falando aqui. Estou com 15 queijos frescos. E se alguém do grupo se interessar, avisa que eu já tô saindo agora daqui do sítio. É o Ivan que tá falando. Boa tarde a todos.
2: Oi, Ivan. Boa tarde. O queijo é feito de leite?
1: É o Ivan que tá falando aqui.
3: Oi, Ivan. Esse queijo aí que você tá vendendo é feito do leite da vaca malhada? Porque eu só como queijo feito do leite da vaca malhada.
1: Boa tarde, é o Ivan que tá falando.
4: Oi, Ivan, mas ela falou assim, se o PU do leite der pelo menos 95%, ela vai comprar um pra experimentar.
1: É o Ivan que tá falando.
3: A minha vizinha aqui quer comprar um também, só que ela quer saber, Ivan, quanto tempo faz que essa vaca já deu cria? E se ela come só braquiara ou se ela come ração?
1: É o Ivan que tá falando, nervoso, hein?
4: Ela mandou perguntar pra você quantos furos tem o queijo.
1: Ó, eu não tenho mais queijo pra vender. Não vou vender mais queijo, eu vou comer tudo. Vou comer todos os queijos. Não tem mais queijo, acabou a conversa. Não tem mais queijo, não. Vou comer todos os queijos. Boa tarde, é o Ivan que tá falando.
3: Ô, logo, Ivan, você comeu os 10 queijos?
5: Mais tarde, na sala de justiça...
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9: Parem. Espera aí. Onde é que vocês pensam que vão? Hã?

0: Boa viagem, meninos. Boa viagem.
1: Ei, volta falando.
2: E atenção, meus amigos, do Brasil para todos os planetas do Sistema Solar, o grande final do Show da Beleza Universal.

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0: Valeu, boa noite. Obrigado.
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0: Quinta, até aí tava bom, mas na segunda, cuidado com a adição de estrelas. A palavra estrela sujou um pouco. Vamos lá, fazer a boa nessa.
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3: Nós estamos aqui lançando a campanha Tecnologia Serviço da Inclusão. Nós acreditamos que a inteligência artificial está aproximando mais, facilitando mais e incluindo mais. Nós percebemos também que poucos sites estão preparados para receber pessoas com deficiências. Nós agora estamos indicando inteligência artificial para quem precisa, porque no fim das contas, tecnologia boa é aquela que está a serviço de todos. Fala aí, Mikael!
4: Salve, salve, morcegada! Mikael por aqui, trazendo informações sobre tecnologia a serviço da inclusão. Hoje eu vou falar de um aplicativo que se chama Eleven Reader. O principal objetivo do aplicativo é transformar qualquer documento, PDF ou qualquer outro tipo de documento em audiolivros.
5: E isso não é tudo. O aplicativo tem ajudado várias pessoas com vários tipos de deficiências, como visual, dislexia, TDAH, entre outros, a darem vida aos seus livros e e-books através de vozes geradas por inteligência artificial. No meu caso, eu tenho deficiência visual total e tenho testado o aplicativo desde outubro de 2024, quando chegou aqui no Brasil. E devo dizer, voltei a ler como gostaria e até melhor do que antigamente. O aplicativo está disponível tanto para Android quanto para iOS e é desenvolvido pela empresa Eleven Labs Inc., famosa por gerar vozes com IA. Inclusive, no site deles você pode tentar gerar a tua própria voz com apenas alguns segundos de áudio. Legal, né? Quem sabe um dia o nosso querido morcegão não eterniza a voz dele como narrador de livros. Seria legal, né, morcegão? Vai daí! Abraço, querido!
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0: nós ouvimos a original Breaking All the Rules com Peter Frampton. Antes, a cover rápida e agressiva de Ratos de Porão.
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0: Ok, agora na Morcegão FM, os Fab Four. Nós acabamos de ouvir o Corpos Celestes, um quadro que rola sempre antes dos programas da Morcegão FM e desvenda as covers de sucesso. 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
0: Agora nós temos 3 músicas dos Beatles, 3 dos Fab Four. E você já pode ver todas elas no site morcegãofm.com.br. Para Morcegão FM, esse é um momento muito especial da programação. É muito importante esclarecer para os mais novos que banda foi essa. A banda Beatles durou menos de uma década, mas mudou para sempre a história da música nos anos 60 e mantém uma influência gigantesca até os dias de hoje. Nós temos na programação, para você ter uma ideia, mais de 70 covers dos Beatles, sem contar as versões solo de George Harrison, Paul McCartney e John Lennon. Tem o Ringo, mas o Ringo foi um cara legal e um baterista mediano. Nós vamos falar agora da conjuntura musical dos anos 60, quando os Beatles surgiram. Vamos falar do final dos anos 50 e começo dos anos 60. Esse é Bill Haley.
18: One, two, three o'clock, four o'clock.
0: Pois é, e nessa ocasião, final dos anos 50, começo dos anos 60, Bill Haley já era um veterano. No começo dos anos 50, o Bill Haley já era um cara muito maduro. Tem mais personagens nessa história. Esse é Chuck Berry. Chuck Berry já tinha inúmeros sucessos, só que ele vivia entrando e saindo da prisão. Ah, sim, tinha o Little Richard. Little Richard já era um gigante, só que Little Richard se converteu e ele levava a Bíblia nos shows e ficou com o filme bem queimado. Esse foi outro cara que se queimou barbaramente. Jerry Lee Lewis, ou Jerry Lee Lewis, como todo mundo chama, né? Ele era chamado de The Killer, porque ele surrava o piano. Só que ele casou com uma prima de 14 anos e acabou gerando um escândalo muito grande na sociedade americana, que era muito repressora na ocasião. Você se lembra que estamos falando da conjuntura do final dos anos 50 e começo dos anos 60. Nessa ocasião, Elvis já era o rei, era o maior ídolo, mas ele estava se afastando para servir o exército. Então, imagine um cenário vazio musicalmente. Agora imagine todos esses gigantes fora de cena. Nesse contexto, aconteceu uma tragédia tão profunda que foi descrita como o dia em que a música morreu. Ela foi narrada anos mais tarde nessa música que você está ouvindo, American Pie, de Don McLean. Foi nesse vácuo, foi nesse contexto que surgiu uma revolução sonora chamada Beatles. Foi uma banda que durou menos que 10 anos. Teve uma curta carreira, mas repleta de hits número 1. Uma sequência gigante de grandes êxitos e assuntos curiosos que valem a leitura. A banda teve seus álbuns queimados em praça pública após uma polêmica declaração de John Lennon dizendo que eles eram mais populares que Jesus Cristo. Um outro assunto interessante que vale a pena ler é o que eles aprontaram lá nos bastidores da condecoração como membros da Ordem do Império. Algo cruel demais aconteceu com a banda nas Filipinas. Vale muito a pena ler. Eles tiveram um tratamento muito agressivo sob a ditadura de Ferdinando Marcos. Um outro assunto importante é a participação do empresário Brian Epstein na história da banda. Se o arranjador da banda, George Martin, foi o quinto Beatle, devido à sua importância, Brian Epstein teria sido o sexto. Sem ele, nada teria acontecido. Leia sobre o impacto da sua morte na história da banda. Uma outra leitura agradável é a revolução causada pelo álbum Sgt. Pepper's. Esse álbum foi eleito por 10 entre 10 conhecedores como o álbum mais importante de toda a história do rock. São leituras divertidas hoje. Quero lembrar que John, Paul e George lançaram álbuns importantes e de muito sucesso, e todos os seus sucessos solo estão na programação da Morcegão FM. Agora você vai ouvir o Momento Beatles, três músicas da banda mais importante de toda a história do rock and roll.
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4: E atenção para a previsão do tempo. Hoje a previsão é de sujeito A. Para a tarde e a noite, possíveis. Mas para o fim de semana, a previsão é de prepare o seu
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0: Bring It On Home, versão de Led Zeppelin, música original de Sonny Boy Williamson.
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0: 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Nós acabamos de ouvir o Corpus Celestis, um quadro que rola sempre antes dos programas da Morcegão FM e desvenda as covers de sucesso. 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
0: Agora nós temos 3 músicas dos Beatles, 3 dos Fab Four. E você já pode ver todas elas no site morcegãofm.com.br. Para Morcegão FM, esse é um momento muito especial da programação. É muito importante esclarecer para os mais novos que banda foi essa. A banda Beatles durou menos de uma década, mas mudou para sempre a história da música nos anos 60 e mantém uma influência gigantesca até os dias de hoje. Nós temos na programação, para você ter uma ideia, mais de 70 covers dos Beatles, sem contar as versões solo de George Harrison, Paul McCartney e John Lennon. Tem o Ringo, mas o Ringo foi um cara legal e um baterista mediano. Nós vamos falar agora da conjuntura musical dos anos 60, quando os Beatles surgiram. Vamos falar do final dos anos 50 e começo dos anos 60. Esse é Bill Haley.
18: One, two, three o'clock, four o'clock.
0: Pois é, e nessa ocasião, final dos anos 50, começo dos anos 60, Bill Haley já era um veterano. No começo dos anos 50, o Bill Haley já era um cara muito maduro. Tem mais personagens nessa história. Esse é Chuck Berry. Chuck Berry já tinha inúmeros sucessos, só que ele vivia entrando e saindo da prisão. Ah, sim, tinha o Little Richard. Little Richard já era um gigante, só que Little Richard se converteu e ele levava a Bíblia nos shows e ficou com o filme bem queimado. Esse foi outro cara que se queimou barbaramente. Jerry Lee Lewis, ou Jerry Lee Lewis, como todo mundo chama, né? Ele era chamado de The Killer, porque ele surrava o piano. Só que ele casou com uma prima de 14 anos e acabou gerando um escândalo muito grande na sociedade americana, que era muito repressora na ocasião. Você se lembra que estamos falando da conjuntura do final dos anos 50 e começo dos anos 60. Nessa ocasião, Elvis já era o rei, era o maior ídolo, mas ele estava se afastando para servir o exército. Então, imagine um cenário vazio musicalmente. Agora imagine todos esses gigantes fora de cena. Nesse contexto, aconteceu uma tragédia tão profunda que foi descrita como o dia em que a música morreu. Ela foi narrada anos mais tarde nessa música que você está ouvindo, American Pie, de Don McLean. Foi nesse vácuo, foi nesse contexto que surgiu uma revolução sonora chamada Beatles. Foi uma banda que durou menos que 10 anos, teve uma curta carreira, mas repleta de hits número 1. Uma sequência gigante de grandes êxitos e assuntos curiosos que valem a leitura. A banda teve seus álbuns queimados em praça pública após uma polêmica declaração de John Lennon dizendo que eles eram mais populares que Jesus Cristo. Um outro assunto interessante que vale a pena ler é o que eles aprontaram lá nos bastidores da condecoração como membros da Ordem do Império. Algo cruel demais aconteceu com a banda nas Filipinas. Vale muito a pena ler. Eles tiveram um tratamento muito agressivo sob a ditadura de Ferdinando Marcos. Um outro assunto importante é a participação do empresário Brian Epstein na história da banda. Se o arranjador da banda George Martin foi o quinto Beatle, devido à sua importância, Brian Epstein teria sido o sexto. Sem ele, nada teria acontecido. Leia sobre o impacto da sua morte na história da banda. Uma outra leitura agradável é a revolução causada pelo álbum Sgt. Pepper's. Esse álbum foi eleito por 10 entre 10 conhecedores como o álbum mais importante de toda a história do rock. São leituras divertidas hoje. Quero lembrar que John, Paul e George lançaram álbuns importantes e de muito sucesso, e todos os seus sucessos solo estão na programação da Morcegão FM. Agora você vai ouvir o Momento Beatles, três músicas da banda mais importante de toda a história do rock and roll.
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só dois tipos de artistas atravessam hemisférios inteiros para dublar a própria voz. 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
4: É isso aí, gente. Tem que manter o olhar voltado pro que ilumina. Então, toma cuidado com esse cara aí. Porque mesmo na dureza, a gente tem que manter o olhar positivo, a mente positiva.

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A maior parte dessas estrelas pode não existir há centenas de milhares de anos.

0: Bridge Over Troubled Water, versão de Elvis Presley, original de Simon & Garfunkel.
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0: 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Agora na programação da Morcegão FM, nós temos a Pastelaria da Dona Mitico. A abertura e o fechamento do programa explicam alguns detalhes dessa ouvinte tão querida. A Dona Mitico, ela não tinha uma pastelaria comum. Ela tinha uma barraca de feira onde ela servia os pastéis. Por isso, a ambientação na abertura, nas vinhetas, no fechamento da pastelaria são feitos numa feira livre. Depois dessa música, você vai ouvir na Morcegão FM a Pastelaria da Dona Mitico.
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12: 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Alguém grava também?
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13: Bom dia, gente. Muito bom dia e boa sexta-feira para você. Eu sou Thalia, apresentadora e animadora mirim da Morcegão FM. Começa agora a Pastelaria da Dona Mitico, um programa de alto astral da Morcegão FM, baseado nos anos 80 e 90. Lá vamos nós! Como o Morcegão diz, chega o melhor dia da semana. Chegou sexta-feira e tá começando agora a Pastelaria da Dona Mitico. A Pastelaria, você sabe, é um programa de altíssimo astral. Na sexta-feira, então, com certeza você ouviu a abertura do Mr. Anderson agora mesmo. Ele explica alguns detalhes sobre a Dona Mitico, e eu vou contar mais alguns. Dona Mitico era muito carinhosa, trazia bolos, pastéis e doces para nós da rádio. Ela era muito querida, e quando chegava, todos os funcionários da rádio eram chamados para comer os docinhos. Ficava um monte de gente cabeluda e tatuada em cima dela. E ela contava, dando risada, que os filhos não gostavam da rádio. Ela dizia que os filhos achavam a rádio muito barulhenta. E então, de repente, a Dona Mitico sumiu. Ela tinha idade avançada e nós imaginamos o pior. Ficamos preocupados. Um dia, depois de muito tempo, a Dona Mitico reaparece. Ninguém deu bola para os doces. Todos perguntaram quase junto e com muito interesse. O que aconteceu, Dona Mitico? Por que a senhora sumiu? Então ela respondeu. A última vez que estive aqui, caí em frente à rádio e quebrei o nariz. Achei que era por causa dos meus filhos, que estavam amaldiçoando a rádio. E parei de ouvir. Mas não aguentei e voltei a ouvir. Essa foi uma história que rolou nos anos 90. Hoje nós não sabemos do paradeiro da Dona Mitico. Nós torcemos muito para que ela esteja bem e em paz. Dona Mitico será sempre homenageada na Morcegão FM, com a divulgação dessa linda história e com um programa com o seu nome. Essa também é uma maneira de homenagear os ouvintes carinhosos da Morcegão FM.
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isso, velho. Fora o inverno e o tempo ruim, eu não sei o que espera por mim. Isso aí, meu irmão. Quando baixar o astral, lembre-se que tem muita gente com uma história dura.

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0: Você ouviu?
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0: O nome deste programa é uma homenagem a uma das mais antigas e mais queridas ouvintes do Morcegão. A dona Mitico tinha por volta de 80 anos e adorava ouvir rock. Na feira onde ela vendia os pastéis, no tanque de lavar roupas e quando estava em casa preparando a comida para seus filhos e netos. Esta é uma história que rolou nos anos 90. Hoje nós não sabemos o paradeiro da dona Mitico, mas torcemos muito para que ela esteja bem e em paz.
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10: 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Aê!
11: Silvio Santos.
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5: Muito bom dia. Muito bom dia. Um excelente dia. Que dia que é hoje? Hoje já é sexta-feira. Pelo amor de Deus, que delícia. Amanheceu uma sexta-feira, sim. Não sei como é que tá aí, conta pra gente. Mas o dia tá lindo por aqui, temos um sol muito bonito. E tá começando agora a programação da Morcegão FM ao vivo. Já tivemos a pastelaria da Dona Midico. Ela até agora, né, fechamos com George Michael, a pastelaria da Dona Midico. A pastelaria, as sextas, ela tem um tom diferente, né? As sextas-feiras nós temos mais de uma hora de pastelaria e a pastelaria tem 50% de sons nacionais. Isso na sexta-feira, especialmente na sexta-feira, na programação da Morcegão FM. É isso aí, meu velho. Agora são 10 horas e 8 minutos. Muito bom dia, um excelente dia, uma excelente sexta-feira.
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5: Oh, yeah. Agora começa a nossa interação da sexta via stream. Muito grato aos novos e velhos amigos.
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5: Oh, yeah!
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5: É isso aí, muito grato aos novos amigos que chegam. Muita gratidão a todos que chegam, que estão conhecendo agora a programação. Muita gratidão também aos amigos que torcem pelo projeto, que indicam esse projeto e que curtem esse projeto. Muito obrigado de coração. E o nosso mais profundo agradecimento aos nossos padrinhos. A Morcegão FM não tem patrocinadores, não tem comerciais na programação, e a nossa sobrevivência vem da ajuda desses abençoados padrinhos. Então, se você, padrinho, está me ouvindo, muito obrigado de todo o coração. Uma sexta-feira incrível para você. Que seja um bom fim de semana também. É por isso que nós estamos sempre torcendo e orando, tá certo, padrinho? É isso aí. São 10h09 nessa manhã. Estamos aqui. Sexta-feira, 10 horas da manhã. Chuva, faça sol, chuva. Tamo por aqui, meu velho. Tamo por aqui, atendendo, né, os nossos padrinhos. E fazendo uma média, né, com quem ajuda a Morcegão FM. É isso aí, meu cara. É isso aí. Nós somos um projeto sustentado pelo carinho dos padrinhos e madrinhas. Você que está me ouvindo pode imaginar como isso é gostoso, como isso é amável, como isso é diferente de você ter patrocinadores. É muito diferente de ter patrocinadores. Quando você tem um patrocinador, quando você tem um comercial, uma chamada, você tem um compromisso, você tem um contrato. Aqui não, aqui nós temos a confiança. O padrinho, ele é pautado pela confiança que ele tem na gente. Não existe contrato, não existe absolutamente nada assinado entre nós. A única coisa que existe entre nós é a confiança. Eu agradeço de coração, é isso aí. A gente cuida do projeto e cuida da caminhada do projeto, né? E a gente precisa sempre estar muito atencioso com essas coisas, não é verdade? Com a caminhada do nosso projeto. Bom, gente, é o seguinte, deixa eu te contar uma coisa. Hoje é dia 22 de maio, hoje é aniversário do Morrissey. Morrissey, todo mundo sabe que o Morrissey é de uma banda chamada The Smiths. Vamos colocar aqui, The Smiths. A banda de Smiths tem uma quantidade gigante, gigante de sucessos. Você não tem ideia da quantidade de sucessos que essa banda tem. The Smiths é uma banda que está sempre na programação. Você ouviu aí Panic, esse é Charming Man. Essa é Heaven Knows I'm Miserable Now. Muito legal, The Boy With A Song Inside. Ask, Big Mouth Strikes Again. Heaven Knows I'm Miserable Now. How Soon Is Now. Wow, muitos sucessos, né? There's a Light That Never Goes Out. É isso aí. Take me out. Ask Me. Muito legal, né? Essa aqui chegou recentemente, viu? Essa aqui, ó. Barbaries Begins at Home. Isso foi pedido por um padrinho. A gente ficou feliz de ter recuperado sucesso. Este sucesso, essa música fez muito sucesso, ó. Barbaries Begins at Home. Big Mouth Strikes Again. Outro grande sucesso da banda, grande sucesso. É isso aí. Essa banda tem inúmeros sucessos. This Charming Man. Bom, essa banda tem inúmeros sucessos na programação da Morcegão FM, e você pode ouvi-los. No caminhar da programação, você vai ouvindo. De vez em quando toca The Smiths. Nunca falta Smiths na programação, né? Agora, eu vou te dizer, o Smiths está na programação, assim como o Morrissey. Morrissey também tem vários sucessos solo. Esse aqui acho que é o maior deles, né? Every Day's Like Sunday. Muito conhecida essa música do Morrissey. Muito legal, né? Ó, tô com meu cafezinho aqui na mão, levantando um brinde à sua saúde. Você que me acompanha no cafezinho, tchim, tchim. Que delícia. Essa é Every Day Is Like Sunday, mas tem outros sucessos do Morrissey solo. Essa aqui demora pra começar, deixa eu adiantar um pouco aqui, ó. A Suede Hat. Esse é um grande sucesso também, ó. Solo. Morrissey solo, tá? Ó. Outro sucesso solo. This Charming Man. Um grande sucesso solo dele. É, o Morrissey tá na programação. É, tem um lance legal do Morrissey que foi... Que foi o brinde da amizade entre ele e a Chrissy Hynde dos Pretenders, né? A Chrissy Hynde regravou esse som maravilhoso do Morrissey, né? Que é Every Day's Like Sunday. E o Morrissey retribuiu com Back on the Chain Gang dos Pretenders também. Essa música do Morrissey você vai ouvir com a Chrissy Hynde. Dos Pretenders. Muito legal, né? Muito legal, muito legal. E o Morrissey regravou Back on the Chain Gang. Aqui está, olha. Essa música foi um grande sucesso dos Pretenders. Back on the Chain Gang. Amizade é bom demais, velho. É isso aí. Amizade é bom demais. É isso aí. Essa música é muito conhecida com os Pretenders, né, cara? Os Pretenders aqui na programação da Morcegão FM. Eu vou te dizer, não fico sem. Não fico sem. Café, não preciso de café. O meu salário poderia ser pago todo em café. Tô levantando um brinde aqui à sua saúde. A saúde da sua família, a saúde dos seus negócios, a sua prosperidade, mano. É isso aí, estamos torcendo pela sua evolução, seja ela espiritual, seja ela material. Estamos na torcida aqui. Não tem jeito, cara. Sem café ninguém vive aqui nessa Morcegão FM. Não adianta. São 10 horas e 16 minutos dessa manhã.
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5: Olha, é o seguinte, o padrinho João mandou uma mensagem aqui dizendo o seguinte, agora, né, ele vai entrar numa reunião, então ele não vai ser o primeiro a ser atendido. Muito bem. Ele, o Padrinho João, ele pediu para colocá-lo como último hoje, porque ele tem uma reunião importante agora, aconteceu e tal, e a gente já passou o Padrinho João para o final da fila, né, João? Já passamos você para o final da fila. Então, nós vamos atender no começo aqui o Rodrigo. Rodrigo de Varginha, Minas Gerais. Mas, Rodrigo, vou pedir a você, Varginha, Minas Gerais. Varginha, veja bem. Veja bem. Varginha, Minas Gerais. Olha só, encontrei uma vinheta aqui de uma banda muito conhecida chamada... Isso aí, trata-se de uma homenagem a Minas Gerais. E cita um monte de cidades, olha que barato.
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9: Belo Vale,
8: Ipatinga,
9: Valadares,
8: Ouro Preto,
9: Pedra Azul,
8: Barbacena.

0: É isso aí, nossa conexão com Minas está estabelecida. Vou pedir para Rodrigueira aguardar um segundo. Salve, Rodrigueira, aguarda um segundo aí que a gente já fala com você, meu irmão. É o seguinte, olha, essa semana eu queria comunicar a todos, né, que a terça-feira que vem nós teremos aqui na Morcega FM uma entrevista. Como aquelas que a gente já fez, já fizemos várias entrevistas ao vivo na programação da Morcega FM e nós vamos fazer uma nova na terça-feira agora, beleza? Você que está com a gente na programação, fica ligado porque nós vamos ter a presença de um amigo por aqui.
1: 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Até lá, ok?
0: Ok, man. Here we go again. Legal, André. Valeu demais, cara. É isso aí, na terça-feira que vem. Estaremos aqui ao vivo com o André Góes, né, da Rádio Eldorado. Respondendo as perguntas dos nossos amigos, dos nossos amigos que estão no grupo de WhatsApp, tá certo? Nessa entrevista não é necessário que seja padrinho para fazer pergunta, todo mundo pode fazer pergunta, né, na terça-feira para o André. Aliás, eu aqui, você é só um, né, um mero apresentador e uma mera ligação entre você e o André, que é uma pessoa muito conhecida, um cara muito legal, que nos atendeu de pronto, né? E eu agradeço de coração, André, por essa bondade, beleza? Então, na terça-feira, às 10 horas da manhã, eu espero as perguntas dos nossos amigos. Muita gente tem curiosidade em saber o que aconteceu com a Rádio Eldorado, né? A Rádio Eldorado saiu do ar dia 14, dia 15, eu acho, né? Acho que dia 15 foi o último dia da rádio. As despedidas dos locutores, né? Não só na rádio, mas também na internet, ficaram muito marcadas, né? As pessoas ficaram muito sentidas, né? Então, na terça-feira é oportunidade que os nossos amigos do grupo, né, têm de fazer essas perguntas. Eu queria dizer, em áudio e texto, tá? As perguntas no grupo na terça-feira que vem. Queria dizer que o grupo não tem link em lugar nenhum. O grupo de WhatsApp da Morcega FM é mais ou menos como uma família. Então, não tem link em lugar nenhum. Para entrar, é preciso pedir adesão. Então, você pode pedir para mim ou para qualquer pessoa do grupo, né, para entrar no grupo. Mas não tem link em lugar nenhum. Nós tiramos o link e agora o grupo, né, faz tempo, e agora o grupo é uma coisa bastante familiar. Muitos dos nossos padrinhos, né? Muitos dos nossos padrinhos estão no grupo. Então, passa a ser agora o grupo uma coisa muito familiar. E agora eu coordeno o grupo pessoalmente. Eu estou verificando cada mensagem do grupo pessoalmente. Porque nós queremos ter a segurança de que qualquer mulher, por exemplo, pode entrar no nosso grupo e ser muito respeitada, como é, como sempre foi. Nosso grupo é muito legal, cada pessoa nova que entra recebe um bem-vindo de um monte de gente. Todo dia a gente dá bom dia um pro outro e tal, e é muito legal. De vez em quando eu adianto algumas coisas pro grupo, né, de forma exclusiva. Por exemplo, essa entrevista do André Góes na terça-feira, né, o grupo sempre sabe antecipadamente de todos esses movimentos, né. Vinhetas que eu monto, né? Eu gosto, curti a montar a vinheta. Aí eu mando pro grupo, né? Então, assim, sempre que a gente pode, a gente dá uma prioridade pro grupo, né? E eu quase todo dia tô trocando ideias com o pessoal do grupo. Então ali é mais ou menos uma família. E na terça-feira, agora, né, o André vai ser entrevistado e as perguntas virão do nosso grupo, da nossa família. Beleza? Um grande beijo no coração, você que está no grupo de WhatsApp da Morcega FM. Muito obrigado de coração. Estou mandando aqui um abraço para o Washington, que falou essa música do... essa música é top, né, Washington? Essa música do Smiths, né, cara? Foi pedida por um padrinho. Ela estava fora da programação, Washington. Como muitas músicas que você tem indicado. O Washington além do jornalismo, também dá uma ponta de uma força na programação. E várias músicas que estavam fora da programação também foram indicadas, né? Não só músicas, como Corpos Celestes também, né, Washington? Valeu, cara. É isso aí. Rodrigueira, já falamos com você, cara. Aguenta aí. É o seguinte, a ordem do dia era o João passou pro final, né? Então é Rodrigo, Tarcísio, o Fernando Embaixador, depois vem o Washington, Murilo, o Márcio e certamente outros padrinhos virão a ser atendidos hoje, né? Outros padrinhos virão a pedir músicas ao longo da programação, beleza? Eu preciso lembrar sempre que o que manda é a voz, né? Então, até meio-dia, eu garanto que a gente vai atendendo padrinho a padrinho, um a um, com muita calma, muito carinho, né? O padrinho pode falar antes, pode falar depois, pode mandar recado de áudio e de texto, a gente lê aqui, né? Então, até meio-dia, é padrinho por padrinho, um a um. Depois do meio-dia, o que manda é minha voz. Pode ser que eu atenda de dois em dois, pode ser que eu atenda de três em três, depende da minha voz. Porque a voz tem aguentado bem nesses últimos tempos e esse novo modelo de interação. Mas é bom sempre avisar, né? Quando chega meio-dia, se eu não me sinto bem, se eu sinto que a voz não tá legal, aí eu já começo a adiantar para fechar a programação, beleza? São 10 horas e 24 minutos dessa manhã de sexta-feira. A ordem de atendimento que eu citei agora para você, ela foi enviada para as pessoas às 9h17 da manhã. Desde as 9h17, o grupo de WhatsApp e os padrinhos sabem qual é a ordem de atendimento, né? Teve padrinho que pediu ontem, né? E teve padrinho que pediu hoje. E o que importa é essa organização. O que importa é essa organização na quinta-feira. A gente já começa a atender logo cedinho, já começa a falar com os padrinhos já logo cedinho, né? E a gente fez isso, nós fizemos isso, porque tem padrinho que tem compromisso e precisa de uma programação, precisa saber que hora que ele vai ser atendido, né? Então, eu acho que isso facilita bastante a vida do padrinho, né? Então, agora, todo padrinho sabe que hora que vai ser atendido, né? E, além disso, minutos antes do atendimento do padrinho, eu mando uma mensagem em particular. Ô padrinho, você é o próximo, tá? Então aí fica bom, né, cara? O João é o último, Rodrigo, Tarcísio, Fernando, embaixador, aí vem o Washington, depois vem o Murilo e o Márcio, por enquanto, tá? Oh, yeah! Olha, é o seguinte, a Morcegão FM tem um timaço. Isso aqui não é uma junção de pessoas, sabe? Sabe como é que é? Não é uma reunião de pessoas. Não. Isso aqui é um time, velho. Isso aqui é um time. E a gente tem o Gutão no time da Morcega FM, que tá sempre fazendo bonito, né? O Gutão tá sempre... Ele e a sua esposa, a Gi, estão sempre gravando coisas pra Morcega FM, sempre ajudando a Morcega FM. Nosso projeto é um projeto colaborativo. E são 13, 14 pessoas que ajudam a Morcega FM. Então agora eu queria dar um bom dia pro meu parça, meu querido irmão, Gutão. Salve, Gutão!
2: Bom dia, Moquego!
0: Salve, Gutão! Salve, cara!
2: Olha aqui, prazer estar participando aqui.
0: Que legal.
2: Mais uma vez da programação. Hoje, Moquego,
0: diga lá.
2: É um dia muito especial, assim, né? Porque é uma coisa que a gente não dá muita atenção, mas é o dia do abraço.
0: Você sabia mesmo,
2: que
0: cara?
2: Hoje é o dia do
0: abraço?
2: Vou anotar. 22 de maio.
0: Dia do abraço.
2: E a data foi criada para incentivar o afeto e a conexão entre as pessoas, inspirada na famosa campanha Free Hugs, Abraços Grátis, iniciada em Sydney, na Austrália.
0: Cara.
2: E o detalhe é que a ciência aí comprova que um abraço reduz a pressão arterial, diminui o estresse e fortalece o sistema imunológico. Então vamos abraçar as pessoas, não só as pessoas que a gente admira, que a gente convive,
0: que legal,
2: mesmo as pessoas que precisam de um abraço mesmo, de uma companhia, de um pouquinho de conversa.
0: É verdade,
2: a gente não tem tempo para nada nesse tempo louco que a gente vive,
0: verdade,
2: mas uma
0: cara.
2: Visita a uma instituição, tanto de crianças como também de idosos, fazer dar uma passadinha, né, levar um presentinho, fazer alguma coisa boa para alguém que precisa. É uma coisa que não custa nada, né? Claro, se custar, custa muito pouco, O valor desse presente talvez nem seja muito importante, mas esse abraço, essa atenção às pessoas que precisam, que eu acho que realmente é muito importante nesse momento, nessa vida conturbada, né, que a gente vive e sobrevive, alguns sobrevivem. É, Mokegô, e começa aí, né, esse programa muito bacana da participação do ouvintes na hora. E aproveito para mandar um abração para todos os ouvintes que fazem acontecer a Morcegão FM há muito tempo, desde 2009.
0: Obrigado, Gutão. Obrigado, Gutão.
2: É, olha, e continua cada vez melhor, cada vez com mais participação dos ouvintes, que eu acho muito bacana, né, a participação aí na criação e da plástica, da rádio, de todo mundo colaborando. Muito bacana.
0: Muito legal.
2: Ótimo final de semana a todos.
0: Obrigado, Gutão.
2: Um grande abraço para você e um abração para todos os ouvintes. E desejando aí tudo de bom e de melhor para todo mundo.
0: Viva!
2: Grande abraço.
0: Viva, Gutão. Tem mais. Diga lá.
2: Ok, gol. Ah. Vou aproveitar, não querendo tomar muito tempo aí.
0: Imagina,
2: do programa.
0: É um prazer.
2: Mas
0: cara,
2: é só para destacar que começou nova turma no Senac de radialista, setor locução.
0: Uh-huh.
2: Um pessoal muito bacana. E vamos aí até o ano que vem, né? Os encontros acontecem todas as segundas e também quintas-feiras, das 18h30 às 22h30.
0: Jundiaí,
2: Jundiaí. Assim, acho que o pessoal vai estar na sintonia agora da Morcegão FM também ouvindo.
0: Uhum.
2: Quero mandar no dia do abraço um abraço para todos eles também.
0: Puxa.
2: Alguns participam já em programação de algumas outras rádios,
0: uhum,
2: vários segmentos nos estilos.
0: Puxa, parabéns.
2: São 15 alunos.
0: Parabéns.
2: E é uma satisfação sempre aí, já que eu estou há mais de 20 anos, né, na unidade.
0: Uhum.
2: É, CLT, 20 anos, completei em março deste ano, mas carta convite foram mais 7 anos. E
0: poxa,
2: um prazer sempre trabalhar nesse universo da comunicação, que é um universo fantástico, maravilhoso, principalmente o rádio.
0: É.
2: Principalmente o rádio.
0: É.
2: E é isso que eu queria destacar, mandar um abração para toda a minha turminha querida do
0: que
2: Senac
0: legal.
2: Jundiaí, radialista setor locução.
0: Que legal.
2: Mais uma vez,
0: que legal.
2: Grande abraço para você e para todos. Obrigado.
0: Obrigado. Super Gutão. Pô, que barato, cara. Que barato sua mensagem. Queria agradecer muito, Gutão. Agradecer muito, cara. Você é uma estrela da nossa equipe. Você é um cara muito importante na nossa equipe. Queria agradecer demais. Não só os papos que a gente tem em off aqui, cara, a amizade, mas a força que você dá à rádio também. E é claro, né? Hoje, dia do abraço, tô também mandando esse meu abraço a todos que estão ouvindo, né? Você que tá me ouvindo, receba meu terno abraço, meu mais importante, mais gostoso abraço. Mas também um super abraço, né, essa turma do curso de radialistas do Senac de Jundiaí, onde está o Gutão, onde o Gutão toca trombeta. Ali, pô, mais de 20 anos dentro do Senac, o Gutão toca trombeta lá. É o cara que manda e desmanda dentro do Senac, não é possível, Gutão. Parabéns, viu, Gutão? Parabéns por esses 20 anos de dedicação, de amor, né, cara? Eu acho que assim, eu tive o prazer de dar 3 anos, dar aulas no Senac Lapa, em São Paulo, por 3 anos. E eu sempre digo isso para as pessoas, né? Foi o período em que eu mais aprendi. Porque quando você teoriza aquilo que você sabe, você reaprende, você aprende duas vezes. E tem uma história muito louca, sabe, Gutão? Ainda estou falando com você, meu velho. Tem uma história muito louca sobre um inventor famoso, mas um cara muito famoso mundialmente. Eu não vou citar o nome dele porque eu posso errar. Mas era um inventor muito famoso. Muito famoso. E ele dava, Gutão, aulas de matemática para crianças de 12 anos de idade. Você imagina, né? Um cara famosíssimo, né? Dando aulas, né, para crianças de 12 anos de idade. Aulas de matemática, né? Para 12 anos. Crianças de 12 anos de idade. E aí um outro inventor, muito famoso, também perguntou para ele: mas escuta, você, cheio da grana, né, um reconhecimento mundial, saca? Você é o cara. Você tá dando aula de matemática para crianças de 12 anos de idade, velho. E aí ele respondeu, Gutão: você não tem ideia das perguntas que elas fazem. Então é isso que eu digo. Você não tem ideia das perguntas que as pessoas que estão querendo aprender fazem. Elas fazem o professor aprender mais. É muito legal isso. Parabéns a todo o curso de radialista todos, né, do Senac, Brasil inteiro, especialmente aqui Jundiaí, onde está tocando a trombeta o Gutão e o sua turma. Valeu, Gutão! É isso aí. O Gutão tá dizendo, tô ouvindo aqui, cara. Valeu, Gutão. É isso aí. Olha, é o seguinte, hoje nós temos por aqui também uma... Ah, sim, ia falar sobre a banda do Ricardo Rasta. Salve, Ricardo Rasta, vamos falar sobre sua banda? Sobre a banda Moto. Será que eu tô pronunciando correto, Ricardo Rasta? Me diz aí, em particular, se é Moto o nome da banda. Ok. É isso aí. Obrigado, Gutão. Super abraço, Deus abençoe, é sexta-feira, uma sexta-feira incrível para você. Olha, é o seguinte, vamos falar com o Ricardo Rasta. O Ricardo Rasta mandou o seguinte mensagem.
3: Bom dia, Renato. Como é que você tá, meu irmão?
0: Graças a Deus, paz. Bem.
3: Deixa eu fazer um pedido para você. Depois, com carinho, queria que você ouvisse esse som aí. Esses sons, vamos dizer assim. É um trampo que o filho do meu irmão Renato, que me apresentou a rádio, tá... Desculpa, recebi uma ligação aqui e cortou o áudio.
0: Filho do Renato.
3: O Rafael, meu sobrinho, Rafael. Filho do meu irmão Renato, ele tá com essa banda aí, os caras estão fazendo um trabalho bem legal.
0: Entendi.
3: Músicas autorais, e eu acho que tem um perfil bem, bem interessante pra rádio.
0: Entendi.
3: Aí a gente consegue colocar isso na programação... Pô, a gente vai ficar amarradão, te agradecer encarecidamente. Irmão, fique bem aí, cara. Tudo de positivo pra você. A gente continua ligado aqui.
0: Deixa eu mandar um beijo no coração pro meu padrinho Rodinei. Rodinei, tá ligado nessa manhã. Bom dia, Rodinei. São 10 horas e 34 minutos. Boa sexta-feira pra você, Rodinei. E pra toda a sua família e os amigos também. Olha, é o seguinte, deixa eu ver aqui. Eu mandei pro Ricardo Rasta, falei, olha, vamos mandar um alô, né, no início da programação sobre a banda, né? Vamos mandar abraços, né? Vamos mostrar a música, né? Mas entrar na programação aí já é outra história, né? Aí já é outra história. Deixa eu mostrar aqui para você do que nós estamos falando, né? Essa é a banda Moto. A música que tá rolando aqui de fundo é Ratoeira. Essa é a banda do Rafael. Então vou, assim, indicar para você, que você curta, está no YouTube, né? A banda Moto, com um acento no O, né? Moto. Muito legal, Rasta. Muito legal. Aquele super abraço. Queria mandar um abraço para todos os integrantes da banda. Deixa eu ver se tem aqui. Aqui não tem. O Gil, né, que tá na guitarra, o Buba, que tá no baixo, e o Fefel, que tá na bateria. Essa música aqui se chama Ratoeira, você tá ouvindo aí de fundo. Bem louco, né? É isso aí. Aquele super abraço pra banda, desejo muito sucesso pra banda. Nós vamos ouvir com muita atenção todas as músicas da banda.

0: excelente compositor, que assim, esteve à frente, né, segurou a onda do Barão Vermelho, né, por todo o tempo. Né. Não é sempre que um vocalista, um segundo vocalista, consegue segurar a onda. Né. É normal, né, uma banda encerrar suas atividades quando o vocalista morre. Né. Os Doors, por exemplo, né, eles, mesmo com Jim Morrison tendo falecido, morrido, eles lançaram ainda 2 álbuns, né? Não conseguiram porcaria nenhuma, porque é a química de todos juntos, né? Todos juntos, né? Queen, não tem jeito, cara. Ninguém vai substituir o Freddie Mercury. Por mais que que aquele vocalista da banda Free, Roger, esqueci o nome dele, mas por mais que o vocalista da banda Free segure a onda, né? Paul Rogers, me fugiu o nome do cara. Por mais que o Paul Rogers seja um grande vocalista, o Paul Rogers foi vocalista do Free e do Bad Company. Era um grande vocalista, um cara gigante. Mas não tem jeito, como é que vai substituir o Freddie Mercury, cara? Pois é, cara, não tem jeito. Quando sai o vocalista principal, né, no caso do Barão Vermelho, saiu Cazuza, o Frejá segurou a onda, né? Segurou forte a onda, né? No caso dos Raimundos, né, a gente pode discutir o assunto. Discutir bastante o assunto. Olha, é o seguinte, vou falar com o Eco agora. Rodrigo, Rodrigueira, Eco. Olha, é o seguinte, Rodrigueira foi surpreendido pelo Fubá. O Fubá, ele ficou desconfiado do sexo do Fubá. Rodrigueira ficou desconfiado do sexo do Fubá. Fubá apareceu na casa dele, né? Rodrigueira me contou pra todo mundo aqui. Apareceu um gatinho lá. Deram o nome no gatinho. Depois fotografaram os órgãos genitais dele e descobriram que ele não era quem ele pensava, né? Então trocou o sexo do gatinho. Faz uma semana ou duas mais ou menos. Esse gatinho é moderno, viu, velho? Tempos modernos, né, velho? Bom, é o seguinte, o Rodrigueira tá pedindo um som aqui que eu tenho a impressão de que eu não conheço, hein, cara?
1: Tu já viu o novo clipe da Cérebro de Galinha?
0: Que é isso, Rodrigueira, que você tá pedindo? Cérebro de Galinha. Caraca. Que será, Rodrigo? Vamos lá, então. Cérebro, que será isso, mano? Vai entender. Bom, tudo bem, é o pedido do padrinho, a gente vai socar o pirulito aqui. Padrinho, é o seguinte, deixa eu ver o que tá falando aqui. Ele tá explicando aqui, o Rodrigo, né? E vamos ver com calma aqui, peraí. Enquanto eu falo aqui, eu tomo um café também. Ai, que delícia, gente. Bom, olha, o Rodrigo tá dizendo aqui, olha, ele pediu aqui Cérebro de Galinha. Isso sim é difícil, diz ele aqui. Cérebro de Galinha tem uma sonoridade muito ligada ao hardcore punk brasileiro dos anos 80 e 90, mas com o peso mais moderno, diz aqui o Rodrigo, flertando com um crossover thrash e crust em alguns momentos. O som do Cérebro de Galinha lembra aquela mistura de urgência de bandas como Ratos de Porão, a sujeira do olho seco, e um clima mais caótico de underground extremo. O Rodrigo está dizendo aqui, Cérebro de Galinha, em Isso Sim é Difícil, é o nome da música, a banda trabalha muito aquela ideia de resistência ao conformismo, rejeição de manipulação social, cansaço mental da vida moderna, individualidade contra comportamento de massa. A gravação dessa música, diz aqui o Rodrigo, é seca e ajuda a deixar tudo mais agressivo. Vamos continuar a leitura aqui. Vamos lá. O Rodrigo está dizendo aqui, olha, Cérebro de Galinha não é um som polido. É feito para soar urgente, quase como um ensaio de garagem, explodindo a caixa de som de um boteco.

0: O álbum deles, Sociedades Secretas, tem bastante dessa crítica social paranoica. Controle social, alienação, hipocrisia, decadência urbana, violência psicológica. E isso conversa muito com a tradição do punk brasileiro underground. Letras diretas, pouco enfeite e muita indignação. Então ele diz aqui, olha, é uma coisa interessante, né? Uma coisa interessante é como essas bandas se mantém viva a cultura do faça você mesmo. Né? São gravações independentes, são distribuições pequenas e né, internas, são culturas e cenas de bar, né? Sabe, distribuição e propaganda em cenas de bar, zines, né? Selos underground, né? Divulgação na raça. É assim que vive uma banda como essa, né? Chamada Cérebro de Galinha. Vamos ouvir então esse som que foi pedido pelo Rodrigo, né? A música se chama Isso Sim É Difícil e é algo nada conhecido. Eu não conheço a banda e vamos ouvir até o final. É curta a música, tem 2 minutos e a gente vai ouvir até o final. Valeu, Rodrigueira!
1: Ô, Butchhead, tu já viu o novo clipe da Cérebro de Galinha?
2: Que é mesmo, hein?
1: Ah, isso é coisa de vagabundo.

0: É comida ferida.
1: Esse bicho é muito burro, cara.
0: Tá merda. Isso não faz parte do script.
2: Bom, Zé Ruela. Muito legal, muito legal, muito legal. Cérebro de Galinha. É o nome da banda que a gente acabou de ouvir aqui na programação da Morcegão FM, Cérebro de Galinha. Muito legal, muito legal. E é uma montagem também, é uma música gravada de forma muito underground, né? Você que está podendo acessar, você pode acessar no YouTube o nome Cérebro de Galinha, que é o nome da banda, né? E você vai ver que a gravação foi feita de forma bastante improvisada, né, cara? E eu acho que hoje é o que funciona, né? Todas essas gravações mais improvisadas, mais menos produzidas, é ou não é? Muito legal, muito legal. Rodrigueira, valeu, cara. Nós ouvimos aí Cérebro de Galinha, o nome da música é Isso Sim É Difícil, cara. Com certeza isso sim é difícil, né, Rodrigueira? Um super abraço pra você, viu, meu velho? Obrigado de coração, viu? É isso aí. Olha, deixa eu mandar um abraço pro meu padrinho Murilo. Murilo, que tá com a gente. Um abraço também pro padrinho Márcio. Deixa eu ver aqui. O padrinho Adriano, né? E a madrinha Thaís, tá? Thaís Regina Bill. Deixa eu anotar aqui os próximos atendimentos. Então nós vamos atender agora. Rodrigo, boa sexta-feira para você. Obrigado pelo pedido, tá? Uma boa sexta-feira para você. Um bom fim de semana, viu? Agora nós vamos atender o Tarcísio. Logo em seguida, o Fernando Embaixador. Depois o Washington, o Murilo, o Márcio. Depois vem o Adriano, né? E aí vem a Thaís Regina Bill. Thaís, deixa eu anotar aqui. Beleza. Por enquanto, são esses os pedidos dos nossos padrinhos, né? Que mandaram mensagem nesta sexta-feira, beleza? Olha, é o seguinte, deixa eu mandar um super abraço aqui pro Tarcísio, que tá com a gente nessa sexta-feira. Super obrigado, viu, Tarcísio? Obrigado de coração. Deixa eu ver o que o Tarcísio tá pedindo aqui. Pô, o Tarcísio tá pedindo um som aqui, cara, que eu vou falar pra você, faz tempo que não rola essa música na programação da Morcegão FM. Aqui ela não vai rolar. Então, deixa eu pedir... deixa eu ver aqui. Colocar aqui. Aqui a gente só não faz chover, viu? É no outro teclado, morcego. Não é nesse teclado. A gente está com dois computadores aqui. Eu separo os teclados para... vamos lá. Ok. Eu separo os teclados para não ficar muito confuso. Às vezes eu digito num, depois digito no outro. Mas tudo bem. Mas enfim, é o seguinte, olha... O meu padrinho, Tarcísio, ele tá pedindo uma música que ela é, assim, um clássico, né? Da música do rock and roll, né? Essa música é com o Raul Seixas e o Marcelo Nova. O Marcelo Nova, muita gente torce o nariz pro Marcelo Nova, pra essa fase entre ele e o Raul Seixas, mas o Marcelo Nova foi o cara que deu dignidade ao final do Raul, ao final de vida do Raul Seixas, né?
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2: É isso aqui, ó. Essa é a música que foi pedida pelo Tarcísio, olha.
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2: Nós vamos tocar inteira agora. Calma aí, Tarcísio. Só queria falar um pouco sobre
3: não
2: isso, né?
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2: Queria falar um pouco sobre isso, porque... O Marcelo Nova, eu não ouvi ninguém dizendo o que eu estou falando para você. Foi o próprio Marcelo que passou isso para mim, que falou isso para mim pessoalmente. Então, quando o Marcelo encontrou o Raul, ele estava sem dentes, né? Porque o Raul, ele perdia a dentadura em tudo quanto é lugar. Onde ele passava, ele deixava a dentadura dele, né? E o Marcelo Nova encontrou ele todo esfarrapado, com a roupa ruim, sabe? Sem grana, todo ferrado. E sem dentes. Então o Marcelo mandou ele no dentista, ajeitou ele, cuidou dele, certo? Fizeram uma última música, um último álbum juntos. Eu acho que não fosse esse momento do Marcelo Nova com Raul Seixas, talvez a imagem que a gente tivesse sobre o final do Raul, talvez fosse um pouco mais deprimente, sabe? A verdade é essa. Então eu tenho, assim, muita admiração pelo que fez o Marcelo Nova, sabe, Tarcísio? Eu tive a oportunidade de entrevistar pessoalmente o Marcelo Nova e ouvir dele pessoalmente isso, sabe? Essa história que eu estou passando para você. É incrível, né? Que Deus abençoe quem ajuda o outro, né? Hoje é dia do abraço, é dia de quem está dando esse abraço. E quem está dando esse abraço deve ser um super amigo. É ou não é? É isso aí, que Deus abençoe e que Deus proteja Raul Seixas, o carpinteiro do universo, meu padrinho Tarcísio.

0: Deus abençoe Raul Seixas. Deus abençoe e proteja Raul Seixas. Essa música que a gente ouviu foi um pedido do meu padrinho Tarcísio. Bom dia, Tarcísio. Obrigado pelo pedido, viu? Essa música é maravilhosa, Carpinteiro do Universo, né? Uma das músicas mais emocionantes da fase final do Raul com Marcelo Nova. Essa música foi lançada em 1989, Tarcísio, e é do álbum Panela do Diabo. Foi lançado um pouco antes da morte do Raul. E a música fala sobre consertar o mundo, né? A música fala sobre essa tentativa humana de consertar o planeta, de ajudar as pessoas, de carregar problemas que muitas vezes não têm solução, não é verdade? O carpinteiro é uma profissão abençoada que existe desde o começo dos tempos, né? E simboliza alguém que vive tentando reparar tudo ao redor e no final percebe que precisa reconstruir.
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0: Impressionante. De vez em quando, para dormir, eu boto ali um cara construindo uma casa no meio do nada. É sério, cara. Tem uns vídeos no YouTube que realmente acalmam a gente, sabe? De vez em quando, meu pai era marceneiro. E um grande marceneiro, um incrível marceneiro, né? Então eu sou um apreciador de tudo que envolve madeira. Tudo que envolve madeira, eu sou apaixonado. Vejo, gosto, né? E reconheço, conheço muitas madeiras, né? E reconheço muito o trabalho do carpinteiro. O carpinteiro, ele veio antes do marceneiro, né? O carpinteiro é aquele que constrói uma casa de madeira ou um madeiramento, o madeiramento de cima da sua casa, sabe? Sua casa, antes de colocar as telhas, né? Tem aquele madeiramento, né? Aquilo é muito complexo de produzir, de criar, né? Tem que ser um carpinteiro especializado para colocar aquelas madeiras, aquelas tesouras, né? Em cima da sua casa, né? E é um trabalho muito complexo, né? Então o carpinteiro é muito antes do marceneiro. O carpinteiro é o primeiro cara, é o cara lá do começo dos tempos, né? Porque tudo no começo dos tempos era madeira, né? É isso aí. Carpinteiro do Universo. Essa música é maravilhosa e nos deu a oportunidade de falar sobre esses assuntos tão legais. Tarcísio, muito obrigado aí. Deixa eu ver se o Tarcísio mandou alguma mensagem, porque sempre que você estiver ouvindo a sua música, padrinho, você pode mandar a sua mensagem, não só antes, mas pode mandar depois também, entendeu? Pode mandar antes e pode mandar depois. Deixa eu ver, o Tarcísio está sentado na moto dele. Tarcísio é motociclista e mandou essa mensagem aqui. Salve!
2: Salve, morcegão!
0: Salve,
2: morcegada! Sextou, bebê!
0: Salve!
2: Como é que você tá, Renatão?
0: Graças
2: tudo tranquilo?
0: A Deus. Tô melhor
2: um
0: agora.
2: Salve aqui rapidinho aqui.
0: Diga lá.
2: Tô aqui na rua, mas tá tudo tranquilo, graças a Deus.
0: Graças a Deus, cara.
2: Solzinho saiu na aldeia.
0: Aham.
2: Uh-huh. Renatão.
0: Diga lá.
2: Semana passada, como eu comentei, né, teve Tupã Moto Rock.
0: Isso.
2: Cara, foi sensacional.
0: Não diga.
2: Foi muito top, tava muito gostoso.
0: Que legal, que legal.
2: Infelizmente o tempo não ajudou muito, tava frio, chuva, mas a galera compareceu em peso.
0: Uh-huh.
2: Cara, você não tem noção, eu nunca tinha pegado pra ouvir Velhas Virgens. O show foi, olha, desculpa a palavra, mas foi fodástico.
0: Que legal, que legal.
2: Os caras animaram a noite lá, foi muito top, o pessoal curtiu muito. As músicas deles são muito animadas, né?
0: Uhum.
2: Foi bem legal. Veio gente da região toda aqui, tinha bastante motociclista.
0: Que legal.
2: E a galera ficou até o final do show, viu, Renatão? Foi bem legal.
0: Que bacana.
2: E é isso, cara. Aí. Recado tá dado. Tarcísio Cabreira aqui de Tupã.
0: Obrigado, Tarcísio.
2: Mandar um abraço aí para todos os ouvintes da Morcegão FM.
0: Super obrigado.
2: Mandar um beijo para Michele, que ela tá ouvindo agora.
0: Ô, Michele.
2: Tamo Michele. Junto, Renatão. Um abraço.
0: Valeu, cara. Obrigado, viu, Tarcísio? Sexta-feira passada, para quem tá pegando o bonde andando, né? Sexta-feira passada a gente falou bastante sobre isso, né? Teve um Tupã Moto Rock. Tupã Moto Rock.
3: Morcegão!
0: Esse Tupã Moto Rock, claro, né, cara? Rolou lá na cidade de Tupã, no interior do estado de São Paulo, né? E por lá estavam a Michele, o Tarcísio e mais uma puta galera, né, pra ver o show dos Velhas Virgens. Esses caras mandam bem ao vivo, né, cara? Uma banda muito experiente, Velhas Virgens, né? É isso aí. Aquele super abraço, Tarcísio. Um beijo no coração seu e um beijo no coração da Michelle também. Um bom fim de semana pra vocês. E como eu sempre digo, aproveitem o dia, tá? É isso aí, um bom trabalho, viu, Tarcísio, agora, né? Mas aproveite o fim de semana. É isso aí. Olha, gente, são 10 horas... Não, não são 10 horas, são 11 horas em ponto na Morcegão FM. Sim, sim, sim, são 11 horas em ponto. Agora nós vamos atender o padrinho Fernando Embaixador. Se ele estiver ouvindo, porque o padrinho Fernando Embaixador, de vez em quando, ele pede a música e não ouve, né? Ele tá trabalhando e tal, então vou passar o Fernando para um momento que ele estiver ouvindo. Vamos pular o Fernando e vamos para o Washington. Salve, Washington! Washington é da equipe Morcegão FM, dá um grande apoio aqui à Morcegão FM, um grande apoio para mim aqui, beleza? E tá sempre com a gente, sempre trocando altas ideias. E o Washington mandou um pedido para hoje, que o Washington, além de colaborador da Morcegão FM, além de incentivador da Morcegão FM no grupo de WhatsApp, ele também é padrinho, padrinho querido da Morcegão FM. E eu quero agradecer de coração, Washington. Olha, o Washington tá pedindo uma música de Whitesnake, que é Blind Man. Whitesnake. Olha, essa música não tá na programação, viu, velho? E acho que vai ser muito legal ouvir David Coverdale, Ian Pace e John Lord. Sim, David Coverdale cantando, Ian Pace e John Lord fazendo a cama. Nem preciso falar do David Coverdale, porque o cara canta que é uma... cantava, né? Que é uma barbaridade, né? A voz dele é realmente incrível, era realmente incrível. Olha, vamos fazer assim, vamos tocar essa música inteira e a gente volta depois para comentar. Meu padrinho, o Washington, que deve estar na sintonia nessa manhã, tô desejando uma boa sexta-feira para você, Washington, e agradecendo muito o apoio. Tá aí, rolando Blind Man, Whitesnake para você.

0: ouvimos até a última nota, até o finalzinho, Blind Man, nós ouvimos Blind Man com Whitesnake aqui na programação da Morcegão FM. Essa música é muito legal e essa música, como eu disse no início, né, como eu disse no começo, tem a participação do John Lord e também do Ian Pace. Ian Pace na bateria, John Lord nos teclados, né? E o David Coverdale num dos seus momentos épicos, né? O que é mais maluco aqui é o Hammond, o teclado Hammond do John Lord, né? Que dá uma atmosfera muito melódica à música, né, cara? Muito legal, né, cara? Eu acho que o som desse teclado Hammond é uma das coisas mais espetaculares que já foram criadas. Olha, muitos fãs consideram essa música, Blind Man, como uma das músicas mais bonitas dessa fase blues hard rock, né, do Whitesnake, né, no começo dos anos 80. Muito legal. Whitesnake aqui na programação da Morcegão FM, um pedidaço do Washington nessa manhã de sexta-feira. Salve, Washington. Bom dia e obrigado, cara.
1: Morcegão!
0: É isso aí. Boa sexta-feira pra você. Muito obrigado, cara. Olha, deixa eu ver o que ele tá dizendo aqui. Bem lembrado, Renatão, essa fase do Whitesnake, né? Tem alguns integrantes do Deep Purple, né? Eu não lembrava disso, diz ele aqui. É isso aí. Obrigado, cara. Uma boa sexta-feira pra você. Bela música hoje, hein, cara? Bela música. Bom, é o seguinte. Como o nosso padrinho Murilo não deve estar sintonizado, eu acho, estou esperando ele dar um feedback aqui, nós vamos atender agora o João, o padrinho João, que era o primeiro dessa manhã de sexta-feira, o primeiro atendimento dessa manhã de sexta-feira. É isso aí. Bom, deixa eu ver aqui o que o João está falando aqui. Queria agradecer muito, né, o João, o apoio do João. E o João pediu para essa sexta-feira e disse aqui, olha, salve Renato, tenha um ótimo dia, segue o meu pedido para amanhã, né? É a banda finlandesa Children of Bodom, né? E é uma cover do Iron Maiden, Aces High. Eu acho que essa música tá na programação, hein? Aces High. Tá aqui, ó. Children of Bodom. É uma banda finlandesa, que está na programação com algumas músicas, né? E que eu não conheço muito bem. Vou dar uma pesquisadinha aqui e vou apresentar alguma novidade sobre ela, né? Mas o nosso padrinho João Reis está dizendo, olha, é uma banda finlandesa, beleza. Esse é o som do Children of Bodom. Só que é o seguinte, eu vou fazer o seguinte, nós vamos buscar uma versão com uma qualidade um pouco melhor. Deixa eu ver aqui. Children of Bodom, aqui está. Deixa eu ver se eu consigo achar com uma qualidade um pouco melhor. Aqui, muito bem. Deixa eu pegar o outro teclado aqui. Rapidinho a gente faz isso. Só para a gente exibir. Bodom, ok. Só para a gente poder exibir com o máximo de qualidade que a gente pode. É um pequeno esforço que vai valer muito a pena. Vamos lá. Filtrando pela alta qualidade. Agora sim eu tenho a versão de melhor qualidade aqui, ó. Bem diferente, né? Vamos ouvir então inteirinha Children of Bodom com Aces High. Um puta de uma cover incrível do Iron Maiden. Pra você, meu padrinho João.

0: Um som bem levinho nessa manhã de sexta-feira. Um som bem levinho.
1: Sou Joe.
0: É isso aí, rolamos Children of Bottom. Esse som, padrinho. Padrinho João que pediu um som legal demais, cara. Essa banda foi uma das bandas mais importantes do metal melódico moderno. Ela foi formada na Finlândia em 93 e misturava death metal melódico, power metal, thrash e neoclássico. Essa banda, Children of Bottom, ela criava um som extremamente técnico, rápido, agressivo e era inspirado no Halloween e no Ing Malmsteen, tá? Os inspiradores dessa banda eram Halloween e Ing Malmsteen. E o nome da banda, Lago Bottom. Lago Bottom. Esse lago, aconteceu um assassinato misterioso lá na Finlândia, nos anos 60, e o nome do lago ajudou a criar essa atmosfera sombria da banda, né? Então ficou aí Lago Bottom, é o nome da banda, né? Que vem da Finlândia. E na verdade esse lago teve um assassinato e algo, um assassinato misterioso por ali, né? É isso aí. Muito legal, Children of Bottom. Eu assim, super indico, tá na programação da Morcega FM. É uma banda finlandesa, eu não conheço muito da banda, né? Mas foi um pedidaço aqui, eu acho que o João ouviu na programação e pediu, né, João? Obrigado, viu, João? Um grande abraço, uma boa sexta-feira pra você. E, cara, eu tava com o volume tão no talo aqui, cara, que as caixas já estavam quase andando aqui, e eu tive que desligar tudo aqui pra poder entrar no ar. Você viu que deu um problema na hora de entrar aqui, né? É, porque tem um momento da programação que a caixa deve andar, né? O momento do andamento da caixa, sabe o que é? O caminhar da caixa, né? É, no caso, as caixas de som. É isso aí. Olha, é o seguinte, Lago Bottom, nós ouvimos aí um pedidaço aí do João Reis. Obrigado, João Reis, uma boa sexta-feira pra você. Obrigado pelo pedido, tá? Um bom fim de semana, super obrigado, tá? Olha, com a gente, todo tempo, tá o Márcio, né? O Márcio, um super Márcio aqui na programação da Morcega FM. Bom dia, Márcio! Bom dia, Heloísa e Eloá também, cara!
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0: É, são as duas inspirações do Márcio, né? Heloísa e Eloá, né? A vida gira em torno desses dois nomes aí.
3: Morcega!
0: É isso aí, cara! E quem tem dois nomes, ó, quem tem um nome só, já tem um compromisso bárbaro, mas a quem tem dois nomes aí como compromisso, né, dois filhos, tem que ralar pesado, tem que ralar pesado. Diz aí, Márcio, fala a verdade, se não tem. É dia e noite lutando. E o Márcio é desse tipo aí, é um puta batalhador também, né, um puta pai legal, mas um grande batalhador. Márcio, eu queria agradecer sempre, né, pelo carinho que você tem com a Morcegão FM, tá sempre dando um super apoio à Morcegão FM. Muito obrigado de coração, Márcio. Olha, são 10:11:20.
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0: São 11:20. 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
1: Oh, yeah. Olha, o Márcio tá pedindo uma banda muito presente na programação, né, Márcio? É, ano que vem os caras vão estar por aqui. Já deve, olha, eu não sei quantos shows forem marcados, quantos shows estarão abarrotados de gente, né? Super lotados de gente. Vai ser uma comemoração incrível a chegada do Rush aqui no Brasil, né? Vai ser um momento histórico. É, nós temos na programação, nós temos no mundo inteiro fãs leais, muito leais à banda Rush, desde sempre. Né? É uma banda que tem uma legião de fãs no mundo inteiro, cara. Você não tem ideia da quantidade de fãs que essa banda tem. Olha, isso é Big Money, um grande sucesso da banda na programação, né? Isso é Best You Day, outro grande sucesso da programação. O Márcio tá pedindo Working Man. Mas vamos chegar lá. Primeiro eu vou mostrar pros meus amigos quem é Rush, porque alguns não conhecem, né? Nós temos, graças a Deus, pessoas chegando, pessoas novas, né, que estão querendo se informar, não é verdade? Aqui todo mundo está na mesma balada, todo mundo aprendendo, né? Eu, por exemplo, estou todo dia aprendendo alguma coisa com os nossos ouvintes, nossos padrinhos, né? E certamente muitos estão bebendo na fonte, né, aqui com a Morcegão FM, né? Esse é Subdivisions, um grande sucesso da banda, viu? Esse é Limelight, outro gigante sucesso da banda. Fighting My Way. Isso aqui, cara, tocou barbaridade, velho. Você não tem ideia. Fighting My Way. Um Rush. Um grande sucesso da banda. Deixa eu entrar a parte mais conhecida. É incrível pensar que três caras faziam tudo isso, né, velho? Closer to the Heart. Um grande sucesso também. Time Stand Still. Um sucessaço. A programação da Morcegão FM tem inúmeros sons do Rush. Aponta aqui o nosso marcador para 68 músicas. Entre as músicas ao vivo, né? E as músicas de estúdio. São 68 músicas do Rush no total que estão na nossa programação. Eu posso te garantir que muitas delas não fui eu quem colocou. Foram os nossos ouvintes. Muitas músicas foram colocadas na programação e eu vou contar sinceramente para você, algumas delas eu não conhecia e virei fã. Com toda sinceridade. Tem uma música que se chama La Villa Strangliato. Eu não sei se falo corretamente o nome da música. Poderia ser La Villa Strangliato. Mas é linda a música. Eu não conhecia. Tem 9 minutos de duração. Isso aqui foi pedido por um padrinho. É um bárbaro som. Bárbaro som. Bárbaro, bárbaro. Olha, a banda tem inúmeros sucessos na programação, viu? Inúmeros sucessos. O nosso padrinho querido, o Márcio, está pedindo Working Man. Deixa eu ver se essa música já está preparada. Eu acho que sim. É, sim, já está preparada. É, Working Man com Rush. Esse som aqui, olha. Veja se não é impressionante, cara. Tudo isso feito em três caras. Três caras. E foi perguntado, né? Por que que a formação deles dura tanto tempo? Por que que é que a formação deles dura tanto tempo? E você vai ver a declaração dos próprios integrantes dizendo isso. Desde o início, o Rush divide todo o dinheiro em três. Tudo que acontece na vida do Rush é dividido por três. Não importa quem compôs o quê, quem fez o quê. O que importa é que tudo é dividido por três. E não existe a menor chance disso mudar. É por isso E certamente este foi um, né, um dos ingredientes, né, que deu tanta longevidade à banda, né? Claro que eles se davam muito bem, eles se curtiam, né, muito, mas esse acordo certamente não teria, por exemplo, desfeito os Raimundos, né? Os Raimundos, basicamente, uma das grandes, um dos grandes problemas dos Raimundos foi a divisão da grana, né? Quem compõe a música acaba recebendo a maior parte. E isso acabou sendo algo que contrariava a banda, né? Mas, enfim, o Rush se preservou ao longo da história fazendo esse acordo entre os três, um acordo de cavalheiros. Tudo que entrar de dinheiro aqui vai ser dividido por três.

0: essa música é para os trabalhadores brasileiros, cara. Working man, working man. Nós ouvimos Rush aqui na programação da Música FM. Sensacional esse som, né? Ó, que poderoso, não? Que delícia, meu Deus do céu. Que prazer estar aqui com você nessa manhã. Sensacional. Olha, é o seguinte. Essa música, ela explodiu graças a um radialista chamado, acho que é Donna Halper. Ela começou, esse radialista trabalhava em Cleveland e começou a tocar essa música, né? Ele achava que era de uma banda famosa inglesa e foi por causa dessa música, por causa desse momento, né, que ela explodiu no mercado americano, né? Working Man é uma das músicas mais importantes da história do Rush e ela foi lançada em 74, faz parte do primeiro álbum e praticamente abriu as portas do mercado americano para esse trio canadense. Essa música aqui fala sobre a gente, trabalhadores que acordam cedo, trabalham feito louco o dia inteiro, chega em casa exausto e quase não tem tempo para viver, quase não tem tempo para fazer as coisas. E é assim mesmo, cara. E a vida é essa daí para nós, trabalhadores, sempre foi assim. A gente nasceu para trabalhar. Lê, você lembra disso? Lê, somos nós, não tem jeito. É isso aí. Obrigado, Márcio. Um bom dia para você, uma excelente sexta-feira. Obrigado de coração pelo pedido e pela força, Amor Cegan FM. O Márcio mandou aqui, olha, ontem, quinta-feira, ontem foi aniversário do Cazuza. Não. Olha como é que tá a minha cabeça, mas ontem foi aniversário do Frejá. Isso. Obrigado, Márcio. Obrigado sempre pelo apoio, tá? Uma excelente sexta-feira para você e um beijo para todos em casa, cara. É isso aí. Olha, são 11 horas e 36 minutos, deu tempo de passar um novo café, eu tô tomando aqui. Isso, 11 horas e 36 minutos da Morcegão FM.
1: Com licença, senhora, desculpe estar sendo inoportuno, porém gostaria de ressaltar que não temos nem café. Isso aqui é um ultraje. Café!

0: Quero café!
1: Quero café! Não é mole, não. É o seguinte, olha. É, agradecendo muito aí o Márcio que esteve com a gente aí, esse primeiro pedido aí, né, Márcio? Cadê a gravação, cara? Agora sim! Agradecendo o pedido. Agora sim! Agradecendo o pedido do Márcio.

0: Olha, falando em André, deixa eu salientar aqui que nós teremos nessa terça-feira uma entrevista aqui na programação da Morcegão FM. Terça-feira que vem às 10 horas da manhã.
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0: Oh yeah! É isso aí, André, André Góes. Da Rádio Eldorado, né? Teve toda essa dificuldade aí com a Rádio Eldorado. A gente citou o André Góes no grupo de WhatsApp, onde estão os nossos padrinhos, nossos amigos, nossa família, né? E a gente citou o nome do André, falamos bastante sobre uma mensagem que ele deixou na internet e tal. Começou todo um debate. E aí surgiu o André Luiz Martins Maia, o André, né? O xará do André Góes, né? Que fez um convite para ele, né? O André Luiz fala em nome da rádio, ele é padrinho, ele é amigo, é produtor da rádio, ajuda a gente, né? Então ele fez um convite ao André para participar de uma entrevista. O André aceitou, a gente se falou, e na terça-feira que vem, então, o André Góes, né, da Eldorado, estará aqui com a gente ao vivo, às 10 horas da manhã. As perguntas serão feitas no grupo de WhatsApp. Então, você pode fazer sua pergunta em áudio, em texto, né? No grupo de WhatsApp, durante a entrevista com o André, beleza? Todos podem participar, tá? Todos podem participar. As músicas são pedidas pelos padrinhos, mas o resto, todos podem participar, beleza? Olha, é o seguinte, então o André Góes estará com a gente na terça-feira que vem, às 10 horas da manhã. E eu espero a participação dos nossos amigos pelo nosso WhatsApp, pelo nosso grupo de WhatsApp. É isso aí. Olha, trabalhadores, Márcio mandou uma música agora para todos os batalhadores, né, Márcio? Sensacional, Márcio. Olha, um grande beijo no coração. É o seguinte, deixa eu ver aqui. Agora então, nós vamos falar com o professor Murilo. Salve, professor Murilo. Olha, se quiser mandar um áudio agora, é seu momento, professor. Pode mandar, fique à vontade, tá? A gente coloca no ar, beleza? Olha, queria agradecer muito o professor Murilo e também agradecer a Maria Fernanda. A Maria Fernanda tem algumas vinhetas na programação da Morcegão FM e ficaram realmente ótimas, né? Bom, é o seguinte, o professor Murilo pediu uma banda, que a gente sempre tem uma vinheta pronta pra ela.
2: Ladies and gentlemen.
3: Ladies and gentlemen.
4: Ladies and gentlemen.
5: Thank you very much.
6: I'd like to introduce Led Zeppelin to you. On bass guitar, John Paul Jones. John Paul Jones. On drums, John Bonham. Lead guitar, Jimmy Page.
0: Oh yeah, essa foi a banda que o padrinho Murilo pediu, Led Zeppelin, uma banda incrível que tá na programação. Se não tocar Led Zeppelin na programação, é porque o Morcegão tá doente, ou não é? Só se o Morcegão tiver doente, aí não toca Led Zeppelin na programação. Yeah, baby! Quantos sucessos essa banda tem, meu Deus do céu. Olha, o marcador aqui aponta 126. Entre as músicas de estúdio e as músicas gravadas ao vivo, são 126 na programação da Morcegão FM. São 126 porque tem muitas covers também. Eu vou mostrar pra você, vou dizer pra você agora quantas covers tem do Led Zeppelin na programação, tá? 25. 25 covers. Eu acho que são mais. Acho que tem mais, mas enfim. O Led Zeppelin é uma banda que, como eu disse, se você não ouvir, é porque o Morcegão tá doente. É impressionante, cara. Assim, não tem jeito, né, cara? Cada puta som, né, mano? Cada puta som. Deus Pai do céu, né? Tá louco, né, meu? Tá louco, mano. Tá louco, tá. Led Zeppelin. É isso aí. Meu professor querido Murilo tá pedindo uma banda que tá no coração de todo mundo, né? Tá no coração de todos, né?

0: seguinte, e eu vou falar sério pra você, aquele que não conhece Led Zeppelin é porque morou numa caverna nos últimos 100 anos, né? É possível que você, na sua vida, não tenha ouvido Led Zeppelin. Uma banda que tem uma quantidade gigante de sucessos. Eu, assim, eu me derreto todo com a música que o meu padrinho pediu, mas tem várias que eu me derreto todo aqui. Essa aqui é Thank You, Thank You. Essa música é maravilhosa. Foi regravada por um monte de gente, inclusive uma banda conhecida chamada Duran Duran. Essa música é maravilhosa. E o Led Zeppelin tem umas músicas mais suaves, assim, que realmente desmancham a gente, sabe? Essa aqui é Your Time Is Gonna Come. Your Time Is Gonna Come. Isso é logo do começo da carreira da banda. É um som suave, leve, mas muito lindo e muito bem elaborado. Gente do céu, cada vez que eu ouço eu vejo algo diferente. Sabe aquela que de som assim? Essa é uma das que eu prefiro do Led Zeppelin. Your Time Is Gonna Come. É isso aí.
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0: Olha, eu passei um café novo, tô aqui levantando um brinde à sua saúde, Murilo. A sua saúde, a saúde da sua família, cara. É claro que a música mais conhecida do Led Zeppelin é Stairway to Heaven, né? Havia, nos anos 70, né, aquelas placas nas casas que vendiam instrumentos musicais, né? Proibido tocar Led Zeppelin, né? Todo mundo que ia lá experimentar um instrumento musical tocava Led Zeppelin. Então estava escrito na casa de instrumento musical: proibido tocar Led Zeppelin Stairway to Heaven. A gente não aguenta mais, cara. Todo mundo que vem aqui toca essa música, cara. Mas olha, o meu padrinho Murilo tem muito bom gosto. E ele pediu uma música que eu acho assim, bárbara, bárbara. Essa música é All My Love. E o meu padrinho Murilo, ele tá dizendo aqui, olha, a música é Traveling Riverside Blues. Traveling Riverside Blues. Foi você que me apresentou nos tempos de Arquivo do Rock, tá dizendo aqui, ó. É um puta blues, né, gente? Uma puta blues, né? Uma cover de Robert Johnson. Uma cover de Robert Johnson. Pra você que não sabe quem é Robert Johnson, ele viveu o seu melhor momento nos anos 30. E ele deixou 29 canções gravadas, que foram regravadas, foram assim, lidas e relidas pelos maiores do mundo, né? E essa daqui é uma delas, olha. Uma cover de Robert Johnson. E diz aqui meu padrinho que Traveling Riverside Blues, essa música aqui, foi a música que eu apresentei. Que grande honra, que grande honra. Essa banda Led Zeppelin é uma banda que, existe algo da banda que tá sempre no meu coração, sabe? Algo da banda que tá sempre no meu coração. E eu vou te contar, Murilo, que é uma das coisas que eu mais admiro nas pessoas, é a proatividade. Você é professor, Murilo, sabe muito bem do que eu tô falando, né? E todo mundo que tá ligado também sabe o que eu tô falando. Proatividade é uma das coisas que eu mais admiro no ser humano. E o Jimmy Page era um cara de proatividade, muita proatividade, mais do que os demais. Eu acredito que o Led Zeppelin é uma grande porcentagem do sucesso do Led Zeppelin deve-se à proatividade do Jimmy Page. Porque o Jimmy Page era um músico consagrado de estúdio. Ele ganhava muito dinheiro. Ele não precisava lançar álbum, não precisava nada disso. Ele era o cara nos estúdios. Todas as músicas eram solicitadas, um grande guitarrista, Jimmy Page. Ele era um craque de estúdio, Jimmy Page. De repente ele inventou uma banda. Por quê? Porque o John Bonham era demais, porque o Robert Plant era demais, porque a banda era demais. E aí ele pagou para gravar esse primeiro tape, o Jimmy Page pagou a gravação do primeiro álbum do Led Zeppelin. Esse álbum do Led Zeppelin não foi pago pela gravadora. Quem pagou a gravação foi o Jimmy Page. O Jimmy Page colocou o tape debaixo do braço, presta atenção, professor, o tape debaixo do braço, e aí sim saiu procurando uma gravadora. Se eles apresentassem esse som para qualquer gravadora, nenhuma delas iria contratá-los. E nenhuma delas iria deixá-los gravar. Então, eles gravaram o álbum, o Jimmy Page gravou o álbum, e a partir da gravação pronta, eles apresentaram para uma gravadora. Não fechou a primeira, não fechou a segunda, não fechou a terceira, não fechou a quarta. Lá a quinta, a sexta gravadora é que conseguiu bater o martelo e fechar. Então, quem foi o grande responsável pelo álbum foi o Jimmy Page. Tem uma outra coisa muito curiosa também. Muito curiosa. O John Bonham, que era o baterista, tido como um dos maiores do mundo, ele morreu em 1980 e a banda terminou. Simplesmente porque não tinha como substituir aquele cara. Entende? Era um dos maiores do mundo. O John Bonham, conhecido também como Bonzo, né? Ele era pai de dois filhos. E o Jimmy Page teve que pagar o cachê dele, porque ele não podia parar de trabalhar. Ele tinha dois filhos. Então o John Bonham, para gravar esse álbum e para tocar nos primeiros shows da banda, mesmo nos shows que não tinham cacife, mesmo que nos shows que não tinham cachê, o John Bonham recebia do Jimmy Page. É isso aí, moleque. Vamos ouvir um puta som do Led Zeppelin. Eu te garanto, meu padrinho, que essa música aqui é perigoso fazer essas nobres caixas andarem aqui, viu? Não vai ter jeito, cara. Aí, padrinho, alma.

assim como na Morcegão FM, assim como todas as músicas que rolam na Morcegão FM, né? Até a última nota, até o finalzinho, né? Nós ouvimos aí All My Love com Led Zeppelin, um clássico da programação, um clássico do rock and roll, uma das músicas mais lindas do rock and roll. Nós ouvimos aí e foi um pedido do nosso querido padrinho Murilo. Murilo, obrigado, viu? Obrigado pelo pedido. Um excelente dia para você, uma excelente sexta-feira para você. Saúde, alegria, prosperidade, Murilo, para você, para sua família, beleza? E um bom fim de semana. E obrigado pelo pedido, Murilo. Bom, gente, agora nós vamos atender, deixa eu ver aqui, o Murilo agora não atendeu o Adriano. Mas antes, deixa eu dar uma olhada aqui no grupo de WhatsApp da Morcegão FM. Deixa eu mandar um super abraço para todos os amigos que estão no grupo de WhatsApp da Morcegão FM. Olha, a Lene tá dizendo assim, ó, o Led Zeppelin é um patrimônio cultural. Eu também acho, cara. Ela diz aqui, olha, Robert Plant fará show neste fim de semana no Ibirapuera com o Save Grace, um projeto paralelo muito legal, em que ele também toca alguns sons do Led Zeppelin. Infelizmente, não consegui comprar ingresso. Aceito doações. Que legal. Olha, é o seguinte, foi muito bem você ter falado isso, Lenny, porque o Plant, o Robert Plant, ele tem, todo mundo fala, Led Zeppelin, mas a gente, peraí, Robert Plant, ele tem inúmeras músicas na programação, inclusive músicas novas na programação, né? Olha, o Robert Plant teve sucesso solo dele, muito conhecido, olha. Essa é 29 Pounds. Olha, padrinho Murilo, ainda estamos falando do Led Zeppelin, do Robert Plant, porque a Lene chamou a atenção aqui dele solo, e achei muito bom você falar, Lene, porque assim a gente também fala um pouco sobre isso. Olha, o Robert Plant, ele teve vários sucessos solo, né? Essa é Big Log. Pô, essa música faz tempo que não rola na programação, hein? Pô, fez um sucesso bárbaro. Big Log. Pô, essa música tocou muito, viu? Olha, teve outra música dele solo também que tocou bastante, ó. A gente tem muitas coisas do Robert Plant na programação. Isso aqui é uma cover, né? A gente tem o Robert Plant com o Brian Setzer, do Stray Cats, lembra? Aqui, ó. Isso aqui é Brian Setzer, da banda Stray Cats, junto com Robert Plant, da banda Led Zeppelin. Rockin' at Midnight. É o nome dessa música, Rockin' at Midnight. A gente tem o Robert Plant em alguns projetos, projetos junto com o Jimmy Page, né? Várias músicas com ele e o Jimmy Page, né? Agora, eu tô falando tudo isso, por quê, Lenny? Porque é o seguinte, tem uma música na programação que eu não sei te dizer de que ano que é. Ela é nova, deve ter uns 3 ou 4 anos, assim, alguns anos aqui. Mas não é velha, não. É uma gravação do Robert Plant com Alison Krauss. Can't Let Go.

muito legal, né? É Robert Plant, é Robert Plant com Alison Krauss, Can't Let Go. Muito legal, né? Obrigado, Lenny. Foi uma chance da gente falar sobre a carreira solo dele, né, Lenny?

0: Então, diretaço, moleque. Olha, meio dia em ponto. Agradecendo muito você que está sintonizado com a Morcegão FM nessa manhã. A gente está aqui no paraíso, tranquilo, tocando muitas músicas legais, falando só com gente bacana e se divertindo aqui, com muitas informações, muito bate-papo. É, não é? Tem gente que tem dia que tá afim de conversar, tem gente que não, tem dia que não tá afim de conversar. É, e tem gente que às vezes tá ocupado pra conversar, então não precisa ficar mandando, não dá pra mandar muito áudio, né? Mas é isso aí, deixa eu mandar um grande abraço pra quem tá no grupo de WhatsApp. Mandar um super abraço pro Alisson, o Murilo também tá no grupo, mandando um super beijo no coração pra todos. Lene, Washington, Evandro, um grande beijo no coração, meu querido Evandro, querido amigo. O Evandro, cada vez que rola Rush eu lembro de você, Evandro. Porque o Rush, o Evandro apresentou umas duas, três músicas. Alô, Evandro! O Evandro de Camboriú, Santa Catarina. O Evandro apresentou algumas músicas. Quando eu falei do Rush, eu me lembrei de você, claro, Evandro. Porque o Evandro apresentou algumas músicas do Rush que, porra, eu não conhecia e eu passei a adorar. E eu vou te falar, Evandro, tem uma delas que tá sempre na ponta da língua, que é Camera Eyes, cara. Puta som do Rush, eu não conhecia. Apresentado aqui pra gente por você, né, Evandro? Aquele abraço, mano. É isso aí. João Reis, um grande abraço. Luiz Carlos, um grande abraço. É isso aí. Olha, esse friozinho. Esse friozinho é muito bom. Um chocolate quente com uma canelinha. É muito bom um vinho quente. Olha, a Lene tá com a garrafa, tá com uma xícara linda ali e um vinhozinho. Olha, que delícia, hein? É isso aí, gente. Um bom dia, uma boa sexta-feira. Uma sexta-feira incrível aí pra você. Muito obrigado pela sintonia, pelo carinho que você tem aí com a Morcegão FM, tá bom? É isso aí. Eu queria saudar os motociclistas de todo o Brasil, mandar um grande beijo no coração de todos os motociclistas do Brasil. O Wellington tá dizendo o quê? Tem gente que acorda agora. O Wellington tá dizendo. É chá. Ah, é chá? Ah, entendi. Pô, mas deve ser um chazinho gostoso, hein? Aquele chá de framboesa, né? Que fica vermelho, né? Bom, mas tá valendo. Chá, vinho, chocolate quente, tudo é gostoso no frio, olha. É isso aí, Wellington. Um grande abraço. Deixa eu ver aqui. Wellington tá dizendo, ó, bom dia, morcegada. Chegando por aqui agora, nessa sexta-feira gelada em São Paulo. Ele diz aqui, antes tarde do que nunca. Um ótimo fim de semana a todos. É isso aí que desejou aqui o Wellington. Obrigado, Wellington, meu padrinho querido. É isso aí. Gente, olha, agradeço muito aí você que tá sintonizado aí, você que tá ouvindo a Morcegão FM. É isso aí, sexta-feira incrível para você, tá? Olha, 12:03 nessa manhã. Bom, vamos atender agora. Deixa eu ver aqui, nós vamos atender agora o padrinho Adriano, que tá com a gente nessa manhã. O Cláudio Souto mandou um áudio. Cláudio, bom dia. Vamos atender você já, hein? Ó, a ordem aqui tá assim, olha. Agora o Adriano, depois a Thaís. Se o Fernando Embaixador tiver sintonizado, a gente atende ele, senão ele vai pro final. Quando o Fernando Embaixador der sinal de vida, a gente atende ele. Ou então a gente atende ele no final, que é justamente para que ele possa ouvir na gravação, né? Porque se ele não está ouvindo a Morcegão FM, ele vai ouvir na gravação. Beleza? A gente atende ele no final. Bom, enfim, a ordem está assim, olha. Adriano, Thaís, Fernando, André e Cláudio Souto, tá bom? Olha, o Luiz Carlos está dizendo aqui, olha, sexta-feira é o grande dia, né, cara? Sexta-feira não tem jeito, né, cara? Sexta-feira não tem jeito. Sexta-feira é o dia que a gente acaba terminando o dia com uma latinha na mão, não tem jeito. Sexta-feira é o dia de comemorar a batalha da semana, né? E cada um comemora de um jeito, cara.
1: É sexta-feira, uhul!
2: 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Pode olhar aí! Olha o final de semana bater na sua porta aí, meu filho! Vai ser feliz! Bora tomar uma, bora viver e botar seu real pra circular.
0: Sextou, legal! É isso aí, sextou, moleque, não tem jeito, cara. Sexta-feira, o dia termina com a latinha na mão. Não tem jeito, cara. Meio-dia e 5 na Morcegão FM. Muita gente comemora a sexta-feira com uma latinha na mão, mas muita gente comemora de forma diferente. Tem gente que tá planejando um filminho. Vai botar o seu pijama mais surrado, a sua camiseta mais surrada, aquele chinelo de dedo gostosão, que parece que ele embala seu pé, né? Uma meia tudo estourada também. Pô, aquela roupa mais réia que você tem. Tem gente que tá planejando 6h10, 6h30, pô, 6h31. Tá, 6h31 já vou estar de pijama. É, cara, porque, pô, a batalha é longa ao longo da semana. É, você que mora numa cidade mais tranquila, numa cidade menor, deve entender que as pessoas que moram numa cidade grande vivem no trânsito, passam a semana inteira no trânsito. É uma hora para chegar no trabalho, uma hora para voltar, não pode almoçar em casa, tem que almoçar na rua, sofre as intempéries do dia, porque tem que levar blusa, tem que levar guarda-chuva, tem que levar tudo, porque não pode ir até em casa buscar um guarda-chuva, uma blusa. Então, uma pessoa que sai de manhã e volta à noite, ela tem que estar munida de guarda-chuva, blusa, uma bolachinha, sabe? Porque pode dar fome. O cara sai de manhã e volta à noite para casa. E quando chega sexta-feira, ele não vê a hora de botar o pijama, moleque. Você não tem ideia, entendeu? É isso aí, ó. Sexta-feira, do jeito que você for comemorar, a gente está com você. Uma excelente sexta-feira, um excelente fim de semana, que você descanse bastante, aproveite para desligar, né, você que vai descansar, tem muita gente que vai continuar ralando feito louco, que nem eu aqui, mas muita gente vai descansar, a maioria vai descansar, então aproveite para desligar a cabeça, né? Agora tem muita gente que vai continuar ralando, mas ralando que nem gente grande mesmo, cara. É, cara. Aqui na Morcegão FM não tem parada. Aqui é de segunda a domingo, 7 dias por semana, 24 horas por dia. Estando acordado, nós estamos... Eu não chamo isso de trabalhar, eu chamo isso de diversão. Isso aqui que eu tô fazendo com você agora, vou tomar meu café aqui, chama-se diversão. Eu sou um comunicador? Não, eu só me divirto. E ainda tomo café. Olha o seguinte... Agora então vamos falar com o Adriano. Salve, Adriano, bom dia. Um grande abraço para você, obrigado pelo pedido, Adriano. O Adriano tá pedindo uma música que eu gosto demais, cara. Putz, cara, eu gosto demais. E olha, eu gosto dessa música não só com a banda, mas também com ele solo. Mas eu acho que com ele solo, chama-se Tempo Ruim. Tempo Ruim. A letra dessa música é bárbara, né? Essa é a versão solo. Deixa eu mostrar a versão com a banda. Essa é a versão com a banda, né? A gente vai ouvir a versão solo, tá? Do Jimmy London, né?

Muito legal. E essa é a versão solo, ó. Essa é a versão solo. Essa é a versão do Jimmy and Rats, né? Não é a versão solo, né? É a versão dele com outra banda, né?

Eu acho a letra dessa música um aprendizado, sabe? Um aprendizado. Eu vou pedir a você que vai ouvir, que ouça com atenção o que ele diz. O Jimmy London é um poeta moderno. Ele realmente consegue chegar ao coração das pessoas. E eu acho que é isso que faz a poesia, sabe? Chegar ao coração das pessoas, não é verdade? Eu consigo realmente sentir e viajar com a letra dessa música do Jimmy Rats. Deixa eu ver o Luiz Carlos. Bom dia, Luiz Carlos. Luiz Carlos mandou um áudio. A gente põe já, Luiz Carlos. Vamos tocar a música agora do Adriano. E em seguida a gente coloca esse áudio seu, Luiz Carlos. Um bom dia, uma boa sexta, cara. Então vamos ouvir esse grande poeta Jimmy London com a banda Jimmy Rats. Já não com a sua banda Matanza, mas a banda Jimmy Rats. A música foi gravada pelo Matanza e também pelo Jimmy and Rats. Ok, vamos ouvir então Tempo Ruim, e eu vou pedir a você que preste atenção na letra.

0: Olha, sinceridade, poucas músicas assim dessa fase atual assim da Morcega FM, eu sou assim, eu rendo a minha homenagem. O Jimmy London tem várias músicas muito legais, assim, muito, letras muito impactantes, muito legais. E tem coisas que ele fala na música que eu acho que acho demais, cara, acho demais. Não faça o mesmo que fez o seu pai.
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0: Não leve armas onde vai.
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0: É no sentido figurativo. Não fique armado. Não fique preocupado. Não esteja armado antes de falar comigo. Não tenha medo de falar comigo. Essa parte aqui da letra da música... essa parte aqui da letra da música é bárbara. E eu, por Deus, várias vezes ouvindo, fiquei pensando. E você me desculpe, mas eu paro a música para falar com você. Essa música foi um pedidaço aqui, um pedidaço, Adriano, pedidaço. Eu adoro esse cara. Mas eu quero falar sobre o que ele fala aqui, ó. Peraí.
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0: Então, ele diz aqui, não leve armas lá onde vai, né? Ou seja, não entre armado, não esteja armado. Pode ser no sentido figurativo, pode ser na arma também, né? Não leve armas onde vai. Come on, man. Tantos eu já vi.
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0: Tantos eu já vi pagando pra ver. Não dá tempo de se arrepender. Porra, essa frase é chocante. Tantos eu já vi pagando pra ver, não dá tempo de se arrepender. É muito louca, a vida é assim, não é verdade? É sensacional. Jimmy London. Jimmy London. Jimmy London com Jimmy and Rags. Essa música se chama Tempo Ruim, tá? Você que quiser conhecer e analisar melhor, né? É um grande rock, incrível rock do nacional que, assim, mexe com as pessoas. Aliás, tem muitas músicas do Jimmy London que a gente já tocou aqui na programação para os nossos padrinhos, né? É muito legal essa parte aqui também, olha só. Quero que a estrada... Eu quero que a estrada venha sempre até você. E quero que o vento esteja sempre ao seu favor. Porra, é sensacional, muito poético, muito legal, cara, muito legal, sensacional, que belo pedido, Adriano.
2: Só via web.
0: É isso aí, Adriano, um grande abraço, uma boa sexta-feira e muito obrigado, obrigado por apoiar o projeto, obrigado pela amizade, é isso aí, obrigado pelo pedido. Tô deixando um beijo no seu coração, no coração da sua esposa Valéria e da filhota Ana Laura. Beleza? Adriano Pereira de Souza, padrinho da Morcega FM. Boa sexta, bom fim de semana. Olha, agora, nós vamos atender a Thaís. Bom dia, Thaís. Mas antes, quero mandar um abraço pro meu amigo Luiz Carlos. Como eu sempre digo aqui, todo mundo pode interagir. Os pedidos musicais são feitos pelos padrinhos, mas todo mundo pode interagir, mandar áudio, né? Na terça-feira a gente vai ter uma entrevista, você pode mandar áudio, pode mandar texto, perguntar coisas pro André, né? Pro André Góes, né? Da Eldorado, né? Então, fique à vontade para mandar o seu som, mandar seu pedido, mandar seu áudio, conversar com o Morcega FM, é isso aí. Olha, é o seguinte, eu tô aqui com o Luiz Carlos, que mandou um bom dia pra gente, hein?
3: Oi, Morcegão.
0: Bom dia.
3: Boa tarde. Tudo
0: boa
3: bom
0: tarde, já, né?
3: Um
0: boa
3: grande
0: tarde.
3: Abraço aí a todos. Eu, como bom fiscal da natureza, meu amigo, já tô aqui com a minha... com a minha pantufa e tô com o minhocão por baixo, porque São Paulo tá frio, meu. Grande abraço, Morcegão. Grande abraço.
0: Tô falando pra você, cara. Os caras já saem com o pijama embaixo da calça, já. Já saem de pijama embaixo da calça, moleque. Você tá louco.
1: Morcegão.
0: É isso aí, olha. É isso aí, um grande abraço, viu, Luiz Carlos? Pô, aproveita o fim de semana aí pra descansar, hein, cara. Eu já sei que você já tá pronto já, né, Luiz Carlos? Já tá pronto já. Olha, é o seguinte, agora vamos atender a Thaís. Depois da Thaís, o Fernando. Se o Fernando não tiver ligado, a gente vai colocar ele pro final, já falei. Então, Thaís, Fernando, André e Cláudio. são os últimos atendimentos de hoje, tá bom? É isso aí. Adriano, um grande abraço, obrigado de coração e bom fim de semana. Agora a Thaís. Deixa eu ver o que a Thaís fala por aqui. Deixa eu ver, Thaís, bom dia. Deixa eu ver aqui, bom dia, boa sexta. Tá dizendo aqui a Thaís. Bom dia, boa sexta-feira. Se puder pedir, peço então, ergam seus copos. Por quem vai partir? Essa frase também é linda, né? Ergam seus copos por quem vai partir. Pô, eu tô aqui com a minha xícara de café na mão. É muito linda essa frase, né? Um brinde a você, Thaís. Um brinde a você. Ela tá dizendo aqui, a Thaís, olha. Hoje eu tô em casa folgando enquanto cuido, né? Cuido de tudo, cuido da casa. E também cuidando das atividades escolares. A Thaís está lá cuidando das atividades escolares. E das atividades da pós-graduação. Está fazendo mestrado em História. Enquanto descanso e também carrego pedras. E vamos a Morcegão fazer companhia. Morcegão, já tocou? Tempo ruim, já tocou? Bom, Thaís, você pode pedir uma outra música também. Ou do Matanza, ou do Jimmy London. Eu sei que você está teclando aqui, eu vou esperar, beleza? Enquanto você tecla, Thaís, uma outra música, um outro pedido, porque já foi tocada a sua música, a música que ela queria ouvir, acabou de tocar. Quem pediu foi o Adriano. Que belo pedido, né, Thaís? Que belo pedido. Eu falei realmente, olha. Eu queria falar, fazer mais uma chamada, enquanto a Thaís escolhe uma nova música. Eu queria falar para você, combinar, né, e também convidar você para terça-feira da semana que vem. Na terça-feira da semana que vem, nós teremos por aqui uma entrevista.
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0: Oh, yeah! Obrigado, André. André Góes, terça que vem. Morcegão! 10 horas da manhã, terça-feira que vem, o André Góes por aqui. A gente espera, né, que você que está me ouvindo, né, está no grupo de WhatsApp da Morcegão FM, participe. Se você não está no grupo e quiser participar, se quiser participar só para entrevista, pode, não tem problema nenhum. É só pedir acesso. O que a gente não está mais fazendo, que nós não estamos mais fazendo, é deixar o link em qualquer lugar. Não, trata-se de algo muito particular o grupo. É uma família e a gente não está preocupado com o número do grupo. Tem 130 pessoas no grupo. Né, a maioria padrinhos, a maioria não, uma grande parte de padrinhos. Então a gente não está preocupado com um número, com nada disso. O que a gente está preocupado é que o grupo possa entrar uma mulher, como por exemplo a Thaís já entrou, né, como muitas, a Rosana sempre entra, e seja muito respeitada. Né? Natural, como no dia a dia, como deve ser respeitada no dia a dia, não é verdade? Então isso é muito importante para mim. Então eu gerencio pessoalmente o grupo. Eu estou no grupo pessoalmente, vendo cada mensagem que é colocada no grupo. E o grupo é maravilhoso. O grupo é incrível. De pessoas extremamente educadas, extremamente interessadas, que me ajudam, que me ensinam, esclarecem coisas, né? Ajudam apontando aniversário do dia. Essa semana fizemos várias homenagens, né, aniversariantes do dia e tal. Então, o grupo é uma contribuição incrível. E eu não quero que azede. E como pode azedar? Entrando qualquer pessoa. Não é verdade? Então, não vai entrar qualquer pessoa. Entrando qualquer pessoa, assim, que o link estava no site. Então, ali podia entrar uma pessoa qualquer. Inclusive, entravam pessoas que a gente não queria que entrasse. Não é verdade? Robôs, né, estavam entrando no nosso grupo. Então agora está mais cuidado por causa disso. Eram dois trabalhos: dar acesso ao robô e depois retirar o robô do grupo. Depois, de novo, dava acesso ao robô, aí tira o robô do grupo. Eu não aguento mais isso. Então chega de dar acesso para robô. Os caras estão querendo vender de forma automática. E o pior é que vende. Olha, a Thaís mandou o pedido aqui. Essa música aqui não tá pronta. E a gente vai aprontar ela agora. Deixa eu ver aqui. É Cavaleiro do Luar, o bando do Velho Jack. Essa banda, molecada, eu, assim, você que não conhece o bando do Velho Jack, deixa eu pegar o outro teclado aqui rapidinho. Você que não conhece o bando do Velho Jack, eu vou te convidar. Bando do Velho Jack tá aqui, beleza. Eu vou te convidar a conhecer, porque é uma banda incrível, tá? É, nós vamos rolar aqui com a melhor qualidade de som. E a melhor qualidade de som é essa aqui, já tá na mão. Cavaleiro da Lua. Essa é a música que a Thaís está pedindo. A música que ela está pedindo, Cavaleiro da Lua. É da Terrinha, diz ela aqui. Deixa eu baixar a música para poder ouvir. Ah não, eu posso soltar por aqui. Pera aí, vamos lá. Essa é a música que nós vamos tocar inteirinha. Opa, deixa eu cortar aqui. Essa é a música que nós vamos tocar inteirinha para Thaís. Essa banda é maravilhosa. Nossa, essa banda é incrível. Vamos ouvir. Ei, morcegão, mas o que está acontecendo aqui? Agora sim. Vamos ouvir o que a Thaís fala.
5: Isso aqui da minha terrinha.
0: Opa, a Thaís tem que falar na velocidade comum. Né, Thaís? Vamos lá então, deixa eu ver o que ela fala.
5: Isso aqui da minha terrinha, especialmente para Morcegão FM, okay. Cavaleiro do Luar. É uma música de Almir Sater, mas na versão do Bando do Velho Jack. Olha. É rock and roll regional.
0: Olha que legal, Almir Sater. Pô, esse é um grande artista. Vamos ouvir então uma música do Almir Sater. É, nunca ninguém pediu Almir Sater na programação, hein? Olha, Cavaleiro da Lua. Vamos ouvir inteirinha até o final. E depois a gente volta comentando e falando sobre o Bando do Velho Jack. Uma banda que eu aprecio barbaramente. Thaís, um beijo no seu coração, uma boa sexta-feira, corrija suas provas e cuide do seu mestrado, tá certo? E ouça sempre a boa música com a gente. Um beijo no seu coração, boa sexta, a sua música com o Bando do Velho Jack.

0: Que trabalho magnífico, né? Cavaleiro da Lua é o nome dessa música. Cavaleiro da Lua. Essa banda chama-se O Bando do Velho Jack. E eu vou colocar uma música aqui que vai explicar a tendência, a linha de criação dessa banda aqui. Essa banda é uma banda Southern Rock. Você sabe o que é Southern Rock? Você sabe o que é Southern Rock por causa do Lynyrd Skynyrd. Essa banda aqui, olha. Olha, a banda que compôs Tuesday Is Gone, que fez tanto sucesso com Metallica. A banda de Free Birds. Nossa, um grande, grande sucesso. Poison Whiskey, Preacher Man. Essa banda é maravilhosa, é uma banda Southern Rock. É até difícil de falar Southern Rock. Pois é, o Lynyrd Skynyrd é uma banda Southern Rock. Uma outra banda Southern Rock é essa aqui, olha. Elman Brothers Band. Ambas bandas presentes na programação barbaramente, sistematicamente, né? Essa banda aqui também é uma banda Southern Rock, chamada The Elman Brothers Band. Olha, muito conhecida. A nossa programação tá sempre rolando essas músicas aqui, olha. É uma banda incrível, incrível, muito amada no mundo inteiro. Pois é, esse gênero Southern Rock, do qual estamos falando, é o gênero aqui do bando do velho Jack. Aqui, ó. Tá vendo, ó? O pianinho lembra muito Lynyrd Skynyrd, não lembra? Mas porque a banda que a Thaís escolheu, né, pra rolar essa manhã, ela é assim mesmo. Essa banda do velho Jack, ela surgiu lá em Campo Grande, no Mato Grosso do Sul, e mistura hard rock clássico, né, com essa influência do interior brasileiro, né? Então, velho Jack é por causa do whisky Jack Daniels, né? Esse whisky Jack Daniels está no imaginário do rock and roll, né? De quem é rock and roll. Essa banda acabou ficando conhecida, Thaís, porque ela misturava justamente os sons de bandas Southern Rock, como Lynyrd Skynyrd, The Allman Brothers Band, com bandas como AC/DC, ZZ Top, né? E é uma banda diferente de bandas brasileiras, muitas brasileiras, porque ela incorpora esses elementos regionais do sul nas suas bandas, né? Nas suas músicas. Mas ela é muito bem feito, né? Esse vocal rasgado da banda, ó, é um rock de boteco, né? É uma marca registrada da banda, isso, ó. É isso aí. Muitos fãs consideram essa banda uma das bandas mais autênticas do hard rock e o Southern Rock. A banda já abriu para nomes importantes internacionais e o álbum ao vivo, gravado em Campo Grande, né? Ao vivo em Campo Grande, ajudou a consolidar a reputação da banda no palco, porque eles são realmente muito bons ao vivo, né? E a banda carrega a estética do chapéu de couro, motos, referências típicas do Southern Rock americano, né? É isso aí. É uma banda de estrada, moleque. É uma banda de estrada e tem fortes conexões com esses shows ao vivo, com as viagens, com o blues, né? Com o clima festivo de bares de rock. Esse é o bando do velho Jack, moleque. Obrigado, Thaís. Eu conheci mais uma, hein? Cavaleiro da Lua. Eu gosto muito dessa banda. Temos várias músicas na programação do bando do velho Jack. E hoje, mais uma, né? Música! Muito obrigado, viu, Thaís? Um beijo no coração, uma boa sexta-feira pra você. Cuide aí do coraçãozinho. Thaís, hoje é sexta-feira. Hoje é um dia muito importante. Ela tá falando aqui, essa banda é a banda de palavras erradas. Eu falei tanto já que eu não quis falar, mas é a banda de palavras erradas. Palavras Erradas é uma música, cara, que é o seguinte, cada vez que toca, assim, eu me derreto e sempre alguém pergunta, puta música, alguma coisa assim. Legal, Thaís, um beijão, viu? É isso aí. Olha, agora nós vamos atender o Fernando não tá ouvindo a Morcegão FM ainda? Ainda não. Bom, vamos pular o Fernando, deixar ele pro final. Agora vamos atender o André, que deve tá com a gente aí na programação. Deixa eu ver aqui. É, salve, tá ligado? Deixa eu mandar mensagem aqui. Esqueci de mandar uma mensagem pro André. Desculpa, André. O André é muito importante na programação. O André foi o cara que apresentou o André Góes, né? Que foi atrás dessa entrevista e que fez esse contato com o André Góes antes da Morcega FM, né? Antes da Morcega FM. Bom, muito bem, a gente pode pular o André e ir pro Cláudio Souto e daqui a pouquinho a gente toca a música do André e também do Fernando, beleza? É isso aí. Bom, vamos então pra música do Cláudio Souto. Ah, ele tá ligado. O André tá ligado e a gente já rola a música do André agora na programação, beleza? É isso aí. Olha, deixa eu agradecer muito você, André, por essa força, Morcegão FM.
1: Sempre.
0: Eu mandei uma mensagem pra ele aqui. Tá, salve, tá ligado? Tá ligado? E ele mandou.
1: Sempre.
0: Obrigado, viu, André? Pô, o André fez esse contato com o André Góes, foi muito legal. A gente aqui tem... Eu tenho uma grande dificuldade, né, meu? Meu segundo nome é programação, então eu passo o dia inteiro produzindo a programação. O dia inteiro produzindo a programação. Não é brincadeira, cara. E, assim, é muito complexa a rádio. É muito diferente a rádio. A rádio não é um arquivo de músicas, né? A rádio é muito diferente de qualquer rádio. Ela tem o nosso jeito. E para imprimir o nosso jeito, para implementar o nosso jeito, isso tem um custo bárbaro de muito suor. E, assim, eu queria dizer para você que são os momentos mais prazerosos da minha vida, sentar aqui e mexer com a rádio, fazer e programar e tal. Mas, cara, não posso, assim, dimensionar o quanto isso dá trabalho. Bom, deixa eu ver aqui o que o André tá falando aqui. Olha, o André mandou um áudio mais cedo. E eu não sei se esse áudio é particular, eu vou saber agora, vamos ver.
1: Bom dia, Renato. Bom dia a todos os ouvintes.
0: Bom dia, André.
1: É o André aqui quem tá falando.
0: Bom dia, André.
1: Renato, tava ouvindo aí, né, você falar sobre o André. Pô, legal que deu certo, né?
0: Uhum.
1: Vai ser na próxima semana, já rapidinho, então. Então, legal, cara. Muito bom isso daí.
0: Legal.
1: Vamos juntar o pessoal para fazer... Querer saber muita coisa, né? Tem muita gente quer saber sobre essa questão aí da Eldorado, porque... Muita gente quer saber sobre essa questão aí da Eldorado, porque... Assusta.

0: É uma muito bom, hein, cara, que a gente tá, eu particularmente fico esperando, né, alguma coisa nesse sentido aí do rock progressivo aí, contar um programa, alguma coisa, contar suas histórias aí, e o que também acaba culminando naquela questão do livro, né? Quando que vai sair esse
1: Pô, cara,
0: e-book seu aí das covers,
1: preciso que alguém me ajude, viu, cara?
0: das
1: Fazer
0: suas
1: esse.
0: histórias aí que o pessoal põe aí na O pessoal põe aí no grupo aí se tá disposto aí a adquirir, né, o e-book da Morcegão, das covers da sua história aí, que eu acho que é um negócio legal, hein, cara. Vai ser bastante interessante isso daí.
1: Poxa, que legal
0: E
1: você
0: já me
1: lembrar disso.
0: preparando também, né, que o mini especial acho que é meu, porque quem faz aniversário, né, eu vou fazer aniversário no domingo, então
1: Ah,
0: esquenta
1: é?
0: é meu, hein. Então eu queria pedir Nautilus. E aí vou
1: Já é.
0: mandar o som aí depois para você, no meu pedido.
1: Ah.
0: E para mim, eu queria ouvir hoje, cara, na programação, eu queria ouvir Killing Joke, The Dead and Resurrection.
1: Tá.
0: Você vai rolar para mim,
1: Com
0: cara?
1: certeza, agora mesmo.
0: Vou aguardar aqui na programação. Tô vendo agora em definitivo, hein? Tava meio que intermitente, mas tô aí na área.
1: Show. Deixa eu ver. Death and Resurrection Show. Legal, Killing Joke. Essa aqui que ele pediu, olha. Beleza, mini especial é seu, André. Domingo você vai fazer aniversário? Bom, feliz aniversário, né, André? Deus abençoe essa passagem aí de aniversário, né? Hoje, então, o mini especial é do André. É, o André que vai programar o mini especial hoje, porque tá fazendo aniversário domingão, né, André? Obrigado, viu, André? Oh, sensacional, cara. Feliz aniversário, cara. Deus abençoe seu aniversário, tá? Ele mandou um link aqui do Jimmy London. A gente coloca no final desse atendimento, no final do Killing Joke, ok? Feliz aniversário, André. Deus abençoe essa passagem. O mini especial já já será feito pelo André, com Nautilus, tá? Olha, André, você falou de duas coisas muito importantes, né? Você falou da Eldorado, né, que é uma rádio importante, falou do livro que a gente pretende lançar, que nós, aqui da Morcegão FM, pretendemos lançar. Primeiro falamos sobre a rádio Eldorado, né?
2: Oi, pessoal, ouvindo a Morcegão FM, tudo bem? Aqui é o André Góes, da Rádio Eldorado, criador, produtor, apresentador do A Hora da Vitrola. Na terça-feira, dia 26, às 10 da manhã, eu estarei ao vivo com o Morcegão, conversando, respondendo às perguntas de todos os amigos, ok? Espero vocês, então, terça-feira, dia 26, às 10 da manhã, aqui na Morcegão FM. Até lá,
1: Oh,
2: ok?
1: yeah, ok. Essa foi uma mensagem do André Góes, né? E essa importante entrevista que vamos fazer na terça-feira foi armada pelo André Maia, né? O xará do André Góes, né? Obrigado, viu, André? Que vai ser atendido agora. Obrigado, André. Obrigado pela força aí. Sobre o livro que nós queremos lançar. Nós queremos colocar num livro, num e-book, todos esses corpos celestes que nós temos. Só que nós temos dificuldade, porque eu não tenho a manha de fazer um e-book. Então a gente tá por colocar uma mensagem na Morcega FM, né? Pedindo ajuda de alguém para fazer esse e-book. Então esse e-book vai ser vendido por um valor muito baixinho, simbólico, né? E esse e-book vai ter todos os nossos corpos celestes. Além dos corpos celestes, nós vamos ter também as músicas relacionadas, né? Então, eu acho que vai ser muito legal, assim. E vai estar cheio de informação esse e-book. Então, nós pretendemos lançar. E eu não consegui. Eu fiz muita pesquisa, assisti um monte de tutorial, mas não tenho. Não tenho. Eu não tenho, assim, pedigree para fazer esse troço. Então, vamos pedir a ajuda de alguém para fazer um e-book aqui e colocar à venda por um preço muito baixinho. É isso aí. Olha, deixa eu agradecer a chegada de Josiel. Bom dia, Josiel. Boa tarde, né, Josiel? Ó, você vai ser atendido já já, hein, Josiel? Olha, deixa eu ver aqui. Deixa eu colocar o nome do Josiel aqui. Deixa eu ver, olha. Nós estamos atendendo agora o André, né? Depois o Cláudio. Aí vem o Josiel. E aí sim o Fernando, tá? Se ele tiver sintonizado, ele é atendido antes, o Fernando, né? A hora que ele mandar mensagem

pra gente, a gente atende o Fernando. O Fernando já deveria ter sido atendido antes, só que ele deve estar ocupado com o seu trabalho. É isso aí. Bom, é o seguinte, André, olha, obrigado aí pelo pedido. O mini especial é seu, daqui a pouquinho, de Nautilus, né? Mas antes nós temos aqui alguns atendimentos ainda, André. Nós temos o Cláudio Souto, o Josiel e o Fernando, que serão atendidos já já. Então vamos rolar então Kenny Joke e logo depois a gente volta falando mais um pouquinho sobre o Jimmy London, porque o André mandou um link aqui. E eu não sei do que se trata. Vamos então de Killing Joke, pra você, meu padrinho André.

0: Uau, Killing Joke, aqui na programação da Morcegão FM. Morcegão. Obrigado, André. Super obrigado, André. Bom, é o seguinte, cara, eu tenho que te falar isso. É muito divertido fazer tudo isso aqui. É uma aventura e eu vou falar pra você, não é só uma aventura, sério. Realmente, fazer ao vivo aqui testa toda a minha capacidade realmente, não só de apresentar aqui para você, mas também de tocar a coisa aqui particularmente, porque nós temos aqui o estúdio que vira e mexe, tem uma coisa ou outra, e tem a campainha. É, cara, a Morcegão FM, você que tá ouvindo aí, a Morcegão FM tem Joe, só Joe, não tem mais ninguém aqui, só Joe. Eu é que atendo a campainha, eu é que limpo o banheiro, eu que faço tudo aqui. Compro as coisas do estúdio, instalo e testo todo o estúdio, tudo sou eu que faço aqui. E hoje de manhã, é toda sexta-feira, eu já falei isso já várias vezes, toda sexta-feira é impressionante. Parece que os caras ficam esperando chegar sexta-feira ou para entregar as bugigangas que eu compro, ou para tocar a campainha. A campainha toca na sexta-feira, cara. Toda sexta-feira eu tô ao vivo aqui, toca a campainha. Não tem jeito. Hoje, o cara veio fazer a leitura da luz enquanto tá tocando a música aqui. Você não percebeu nada, mas veio o cara fazer a leitura da luz enquanto tava tocando a música. Veio o cara vender pão. Pela 10ª vez o cara veio vender pão aqui. E assim, ele sabe que eu não como esse pão que ele vende, mas já a 10ª vez, eu acho que ele bate tantas vezes porque ele pensa assim, vou encher o saco dele que uma hora ele vai comprar. Porque, pô, já é a 10ª vez que eu falei pro cara, não, eu não quero, não como esse tipo de pão aí, velho. Mas é o seguinte, cara, é assim, eu vou falar pra você, é uma aventura e é uma coisa que testa toda a minha capacidade, porque eu saio de lá da frente do portão e venho correndo até aqui e chego aqui... E você não percebe, entendeu? É isso aí, olha, é o seguinte, muito legal, tudo é muito legal aqui, eu amo fazer o que estou fazendo aqui. Bom, agradecendo o André, agradecendo muito, daqui a pouquinho a gente volta com você, tem um mini especial, hein? Agora, André, nós vamos atender o Cláudio. O Cláudio está com a gente, bom dia, Cláudio, um excelente dia para você. O Cláudio está com a gente há muito tempo, né, Cláudio? O Cláudio fala de Jaboatão dos Guararapes, de Pernambuco, né? Nosso padrinho querido. E deixa eu só tirar isso aqui. Agora sim, vamos ouvir a mensagem do Cláudio Souto, que sempre me cumprimenta como diretor. Então, bom dia, diretor! Bom dia!
1: Bom dia, diretor! Bom dia! Bom dia aí para nossos amigos ouvintes.
0: Obrigado, cara. Obrigado.
1: Música de hoje. Jota Quest, Dentro de um Abraço.
0: Dentro, porra, essa é legal.
1: Bem lembrado aí pelo professor Gutão aí.
0: Sensacional.
1: Dia do abraço. Ah, vamos lá. Se a gente tiver a oportunidade, vamos abraçar nossos amigos.
0: É isso aí, cara.
1: Fica bem aí. Bom final de semana a todos. Fui. Forte abraço.
0: Obrigado. Deus abençoe aí a semana. Um forte abraço pra você. Quest. Vamos ver o que aparece aqui. Não. Abraço... Porque nós não temos essa música pronta, então... Aqui está. Dentro do abraço, Jota Quest. Dentro. Muito bem. Agora sim. Dentro do abraço, Jota Quest. Deixa eu escolher aqui, Cláudio Souto, a melhor qualidade de som aqui para poder rolar essa música, né? Jota Quest. Jota Quest é uma das bandas, assim, quando se apresenta, em qualquer lugar que se apresenta, cara, é show lotado. Mas lotado. E todo mundo canta junto todas as músicas. É impressionante. Jota Quest tem realmente muitos fãs pelo Brasil. É ou não é? É isso aí. Bom, essa é a música que o Cláudio Souto tá pedindo. Dentro de um abraço. Muito legal, Cláudio. Muito legal se lembrar também que hoje é o dia do abraço. Dia do abraço. Muito legal. Bom... Não esqueça de abraçar quem você ama, né?
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0: O dia do abraço é um gesto simples, né? Silencioso, mas é muito poderoso, né, cara? Abraçar, acolher, proteger, transmitir amor, carinho, sem palavras, né? Que nunca falte um abraço sincero, não é, Cláudio Souto? Que nunca falte um abraço sincero.
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0: Muito legal. Vamos ouvir então inteirinha, Jota Quest, inteirinha, meu. Essa música tem uma letra nacional bacana, de alto astral, como é sempre, né, Jota Quest. Vamos ouvir. Pra você, meu padrinho, Cláudio Souto. Pra você, pra todos os amigos de Jaboatão dos Guararapes, todos os nossos queridos amigos do maravilhoso estado do Pernambuco. Aquele beijo maravilhoso para todos que são de Pernambuco, que estão em Pernambuco. Especialmente para você, meu padrinho Cláudio, Jota Quest.

0: Opa, até o finalzinho, hein? Até o finalzinho, Cláudio, muito legal. Essa banda é uma banda muito legal, assim, e tem uma coisa do Jota Quest, Cláudio, que eu acho muito bacana, sabe, Cláudio? É que é o seguinte, a banda mantém praticamente a mesma formação, desde o início. E olha, cara, os caras começaram nos anos 90 em Belo Horizonte. Então, assim, eu acho isso muito bacana, sabe? Quase a mesma formação, desde o início. E a banda lota festivais há 25 anos de carreira. Tem um cara na programação chamado Wilson Sideral. Ele é irmão do baixista PJ da banda, que tá na programação também. Esse Wilson Sideral canta uma barbaridade. Muito legal, muito legal. Que belo pedido, Cláudio. Super pedido, cara. Essa banda Jota Quest, uma banda de Belo Horizonte que nasceu nos anos 90 na programação. Rolando aí um pedido especial do nosso padrinho, Cláudio Souto, que mandou aí. Valeu, Cláudio. Um beijo no coração, uma boa sexta-feira. Um beijo para todos os amigos que estão com você aí em Jaboatão dos Guararapes. Viva Pernambuco, cara. É isso aí. Um abraço, Cláudio Souto. Olha, agora vamos atender o Josiel. Salve, Josiel. Deixa eu ver, o Cláudio tá mandando uma mensagem aqui. Deixa eu aproveitar, convidar você, né, pra terça-feira, enquanto o Cláudio digita. Na terça-feira que vem, 10 horas da manhã, nós vamos entrevistar o André Góes. O André Góes, na Rádio Eldorado, né? Então, 10 horas da manhã, eu vou esperar a sua participação, suas perguntas no grupo de WhatsApp. Valeu, diretor, diz ele aqui. Valeu, diretor. Que legal, que legal, que legal. Olha, é o seguinte, agora nós vamos fechar nossa programação com um pedido do Josiel. Salve, Josiel, salve. Deixa eu mandar um abraço aqui pro Lueliton, que o dia tá começando agora, né, Lueliton? Pô, o Lueliton trabalha madrugada aí e ele curtiu aí o Almir Sater só na programação da Morcega FM. Valeu. Obrigado. Lueliton, super beijo, bom fim de semana pra você. E o Cláudio Souto tá terminando aqui, ó. Um bom fim de semana pra todos aí. Valeu! Obrigado, Cláudio, obrigado. Olha o seguinte, deixa eu ver aqui. O Josiel, ele mandou um pedido aqui. Deixa eu ver. Uma coisa nova na nossa programação, nunca rolamos aqui na programação esse som. E olha que barato, cara. Nossa, pelo jeito é algo, assim, apreciável. Olha que barato. Gente, nós estamos ouvindo Vitor Ramil Joaquim.
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1: Muito curioso, cara, muito curioso. Olha, é o seguinte, nós vamos ouvir agora esse pedidaço aqui, feito pelo nosso padrinho Josiel, é Vitor Ramil Joaquim. Nós vamos pesquisar alguma coisa sobre ele, né, e vamos apresentar aqui pra você. Primeiro deixa eu ver o que o nosso padrinho tá falando, Josiel, sobre essa música, né, que me parece bastante diferente aqui do que a gente está acostumado a ouvir. E nós vamos ouvi-la inteira, viu, Josiel? Vamos lá, deixa eu ver o que ele fala.
2: E aí, morcegão?
1: Bom dia!
2: Como tá, amigo? Baita abraço pra ti.
1: Poxa, obrigado.
2: Esse dia do abraço, baita abraço pra ti.
1: Obrigado.
2: E pra todos os ouvintes dessa rádio maravilhosa,
1: obrigado.
2: Morcegão FM.
1: Obrigado, Josiel. Super obrigado, de coração.
2: Cara, se ainda der tempo e tu puder tocar aí, vou te pedir que toque o Vitor Ramil. O Louco do Chapéu Azul, já que falamos aí de regionalidade,
1: sim, sem
2: dúvida, com o Almir Sater, podia tocar essa pra nós, se der tempo.
1: Não tenha dúvida,
2: Por enquanto temos aqui, Paz do Sítio, Rancho Caetá, Tavares, Rio Grande do Sul.
1: Viva!
2: Valeu!
1: Viva! Um grande abraço, viu? Obrigado de coração, meu padrinho Josiel, que mandou mais um áudio, deixa eu ver.
2: Um abraço pro amigo André. Que tá resenando pinos. Ouvinte da Morcegão FM.
1: Que legal, André. Sim. Salve, André.
3: Um grande abraço. Peleia.
1: que é isso aqui?
3: E aqui tá o produto.
1: Não sei o que ele tá dizendo aqui, deve tá. Olha, um grande abraço aí para você, Josiel. Vamos ouvir, sim. Vitor Ramil. Eu nunca ouvi falar, Josiel, e vou pesquisar agora, vou voltar com uma pesquisa logo após ouvir, né? Nós vamos ouvir o Louco do Chapéu Azul com o Vitor Ramil. Para você mais ou menos ter uma ideia do que vai acontecer, do que você vai ouvir, ele está ao vivo, num teatro, cantando e tocando piano ao mesmo tempo. Tipo Freddie Mercury, sabe assim? Cantando e tocando piano e se comunicando com o público do teatro. Então não é um show aberto, é um teatro. Você vai ouvir, né? E você vai perceber a plateia interagindo, tá bom? Então, Vitor Ramil, o Louco do Chapéu Azul para você, meu padrinho Josiel. E logo depois a gente volta fazendo comentários, né? E comentando sobre, porque eu não conheço nada sobre ele, Josiel. E vai ser muito legal a gente não só ouvir, mas também se inteirar da carreira dele, né? Claro.

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Uau, uau, uau! Até o finalzinho, até a última nota, nós ouvimos Vitor Ramil Joaquim, o louco do chapéu azul. Vitor Ramil, conhecido, não por mim, eu, morcegão, nunca tinha ouvido falar. E eu não tenho a menor vergonha, o menor medo de me parecer ignorante aqui para você, por não conhecer, porque é impossível conhecer tudo, não é verdade? Vitor Ramil, eu estou lendo aqui, fui buscar informações sobre esse artista magnífico, fantástico, né? E é um poeta, gente, é um poeta, é um artista de primeira linha, de primeira grandeza mesmo. Sensacional, sensacional. Deixa eu só preparar aqui tecnicamente, mas sim, eu estava buscando informações sobre Vitor Ramil, um dos compositores mais cultuados da música brasileira contemporânea. Ele nasceu em Pelotas, no Rio Grande do Sul, e criou uma obra profundamente ligada ao clima, né? E à cultura sul do Brasil, mas sem cair no tradicionalismo típico gaúcho, né? A música Joaquim é uma canção, uma das canções mais marcantes da sua carreira, né? A letra apresenta um personagem excêntrico e quase mítico. O louco do chapéu azul, essa música que nós rolamos, né? Aparece como alguém incompreendido, um inventor, um sonhador meio fora da lógica, né, do mundo comum. E essa canção tem um clima cinematográfico e poético. Eu fui viajando assim, sabe, criando as situações na minha cabeça. E essa música mistura humor, loucura, fantasia, né? E é um grande artista, esse Vitor Ramil. Imagino a dificuldade de desenvolvimento da sua carreira, porque como pianista você deve imaginar a dificuldade de ter um piano à sua disposição numa apresentação. É muito difícil. O piano é um troço pesado, difícil de ser carregado, e que você tem que se apresentar geralmente em teatro, porque só o teatro já tem um piano lá. Normalmente o teatro tem um piano lá. Ou então tem gente que já leva o piano e já tem um lugar para entrar o piano, porque o piano é largo, além de tudo. Para trazer o piano para o palco é uma história. Então a gente já começa a imaginar a dificuldade do artista já pelo instrumento que ele toca, que é o piano. Muito difícil, né? E esse Vitor é tratado no Brasil como gênio discreto, é muito respeitado artisticamente, né? Mas ele é pouco popular. E é assim que é. A qualidade não é acessível para todos, né? Bom, você está percebendo que a voz está indo embora e agora eu tenho que fechar. Queria agradecer muito o pedido do meu padrinho Josiel. Josiel, olha, maravilhoso conhecer e tocar e falar sobre para todos aqui na programação da Morcegão FM. Porque nós já apresentamos músicas do norte do Brasil, por intermédio do Cláudio Souto, né, nosso padrinho, e também do sul do Brasil, através de você. E isso é uma honra para mim muito grande, cara. Uma felicidade muito grande. É isso aí. Josiel, muito obrigado. Agora, gente, eu tenho que me adiantar porque a voz está indo pro quiabo. Nós vamos atender para finalizar aqui. Deixa eu ver aqui. Nós vamos atender aqui o Jefferson JJ, que mandou seu pedido através do e-mail. Olha, o Jefferson está pedindo o Dan Smith's There's a Light That Never Goes Out. Vamos rolar o Dan Smith's. Hoje está fazendo aniversário o Morrissey do Smith's, né? E a gente falou bastante sobre isso no começo, né? Então, There's a Light That Never Goes Out é a música, deixa eu ver aqui se eu acho ela rápido aqui. Rápido não tem nada aqui, morcegão. Não precisa dessa rapidez, morcegão. Pra quê? Bom, se bem que, né, vou sair do ar já, né? Olha, aquele grande abraço pro Josiel. Bom fim de semana, muito obrigado de coração pelo pedido. Eu fiquei encantado com a música, Josiel. Encantado, cara. Legal. Olha, vamos rolar esse super som do Smith's. Agora aniversário, hoje é aniversário do Morrissey, né? Um grande dia para fazer essa homenagem aqui, né? The Smith's vai rolar, então, inteirinha. Inteirinha. There's a Light That Never Goes Out. Ok? Esse presente pros ouvidos é do Jefferson JJ.

0: até o finalzinho, até o finalzinho. Ouvimos The Smiths, esse presente para os meus ouvidos aqui. Foi do Jeff JJ. Olha, ele mandou aqui. Jeff, um grande abraço, viu? Ele disse assim, olha, ótimo dia, amigos. Ótima sexta-feira. Hoje vamos fazer uma homenagem ao mestre do rock alternativo, Morrissey, pelo seu aniversário. Toca There's a Light and Devil Goes Out, The Smiths. Forte abraço, morcego. Obrigado, viu, Jeff? Jefferson JJ, aquele super abraço, padrinho. Boa sexta-feira, Deus abençoe o fim de semana e muito obrigado de coração. É isso aí, Jeff. Que bela música. Nesse dia do abraço. Dia do abraço. A Lene tá dizendo aqui, olha, o abraço cura, molecada. O abraço cura. Tudo que a gente sofre no abraço se dissolve. É isso aí, Lene, tá certíssima. É isso aí. Olha, é muito tocante a música que nós rolamos, que foi pedida pelo Josiel aqui no grupo. Ficou todo mundo, assim, o Fernando, Fernando Ettore. Bom dia, boa tarde, né? Fernando Ettore falou assim, escuta, desculpa aí, gente, desculpa, desculpa, caiu um cisco no meu olho. Caiu um cisco no meu olho. Que legal, né? Mas que barato, né, Fernando? Que barato esse pedido do Josiel. Foi incrível, Josiel, incrível. O do Jefferson JJ também, todos os pedidos foram maravilhosos. Quero agradecer de coração. Chegou a hora que a minha voz já foi pro quiabo, então eu preciso sair do ar agora, imediatamente. Muito obrigado de coração você que está com a gente nesta sexta-feira incrível. Eu me doei, me dei todinho aqui, agora vou passar o resto do dia economizando a voz, porque eu vou ficar sem voz o resto do dia, mas não tem problema nenhum, cara. Uma felicidade muito grande, muito obrigado de coração, você que esteve com a gente até agora, nessa sexta-feira, muito obrigado mesmo, muito obrigado especialmente aos nossos padrinhos. Eu agradeço de todo o coração as pessoas que têm simpatia por esse projeto. A simples simpatia pelo projeto já nos deixa comovidos. Então, você que tem simpatia pelo projeto, já muito obrigado. Agora, um grande abraço a você que indica a rádio, a você que fala da rádio. Nosso mais poderoso abraço. E o nosso mais poderoso abraço aos padrinhos que ajudam. A Morcegão FM só sobrevive com a ajuda dos padrinhos. Não há outro jeito de a gente sobreviver. Por isso, eu peço a ajuda contínua dos nossos padrinhos. E agradeço de todo o meu coração e abençoo de todo o meu coração essa ajuda tão maravilhosa dos meus padrinhos. Muito obrigado, padrinho. Muito obrigado de todo o meu coração. E que Deus abençoe você, que ilumine sua vida e que sejam dias de prosperidade, de saúde e de muita espiritualidade. Não é verdade? É isso aí. Eu deixo você com o coração na mão, porque eu ficaria aqui o dia todo. Um beijo no coração, aqui falou rock and roll, a gente volta a qualquer momento na programação, voltaremos na terça às 10 da manhã para entrevistar o André Góes e na sexta certamente às 10 horas da manhã. É isso aí. Agora temos um especial para o André Maia, padrinho da Morcegão FM também, querido amigo e que fez o arranjo dessa entrevista com o André Góes, né? Muito obrigado, André. Agora, o seu mini especial. Bom fim de semana, obrigado. E obrigado, meu pai. Obrigado, meu pai, por tanto. Obrigado por tudo, meu pai. Obrigado por viver a honra do que vivo.
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3: Nós estamos aqui lançando a campanha Tecnologia Serviço da Inclusão. Nós acreditamos que a inteligência artificial está aproximando mais, facilitando mais e incluindo mais. Nós percebemos também que poucos sites estão preparados para receber pessoas com deficiências. Nós agora estamos indicando inteligência artificial para quem precisa, porque no fim das contas, tecnologia boa é aquela que está a serviço de todos. Fala aí, Mikael!
4: Salve, salve, morcegada! Mikael por aqui, trazendo informações sobre tecnologia a serviço da inclusão. Hoje eu vou falar de um aplicativo que se chama Eleven Reader. O principal objetivo do aplicativo é transformar qualquer documento, PDF ou qualquer outro tipo de documento em audiolivros.
5: E isso não é tudo. O aplicativo tem ajudado várias pessoas com vários tipos de deficiências, como visual, dislexia, TDAH, entre outros, a darem vida aos seus livros e e-books através de vozes geradas por inteligência artificial. No meu caso, eu tenho deficiência visual total e tenho testado o aplicativo desde outubro de 2024, quando chegou aqui no Brasil. E devo dizer, voltei a ler como gostaria e até melhor do que antigamente. O aplicativo está disponível tanto para Android quanto para iOS e é desenvolvido pela empresa Eleven Labs Inc., famosa por gerar vozes com IA. Inclusive, no site deles você pode tentar gerar a tua própria voz com apenas alguns segundos de áudio. Legal, né? Quem sabe um dia o nosso querido morcegão não eterniza a voz dele como narrador de livros. Seria legal, né, morcegão? Vai daí! Abraço, querido!
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2: Sexta-feira, papai! Pode olhar aí! Olha o final de semana bater na sua porta aí, meu filho! Vai ser feliz! Bora tomar uma, bora viver e botar seu real pra circular! Sextou, bebê!
3: Ô Flávio, é só rock and roll, sua... Eu não queria arrumar a confusão, não, senhor. Eu fui lá no bar umas 4 vezes, falei com o dono do bar. Tem jeito de abaixar essas músicas, não? É só rock and roll, sua... Uma que ela bebendo cerveja, vinho quente com vinagre, põe um volume no último talo lá no 12.
4: É que doei, é que...

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4: Vamos chegando, aproveitando, o caminhão vai passando, o caminhão da melancia, meu freguês. Melancia vermelha, melancia graúda, melancia pesada, é aqui no caminhão do moço. Freeze Fire!

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Só dois tipos de artistas atravessam hemisférios inteiros para dublar a própria voz. O cara de pau e o sem noção. O tempo passou, mas playback continua sendo falta de talento e de respeito.

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0: 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Agora o sucesso Bring on the Dancing Horses com a banda punk rock californiana Log Wagon, em seguida original.

0: Ouvimos a versão original de Echo and the Bunnymen com Bring on the Dancing Horses. Antes ouvimos a versão da banda punk californiana Logwagon.
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0: Nós ouvimos agora o Corpos Celestes. Primeiro a versão que fez sucesso, em seguida a original. Você acompanha o Corpos Celestes na programação a cada 4 horas.
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0: A Morcegão FM é uma das raríssimas rádios do mundo a contar com um software próprio para comandar a sua programação. Este sistema se chama Bat Radio e foi desenvolvido por André Gergolet. Nossa gratidão a André Gergolet e toda a equipe Morcegão FM. 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
4: 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Lave bem as mãos. Hein? Beijo, tchau. Mas não vão esquecer disso.
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12: Agora no Corpo Celestes, uma cover de Brothers in Arms com o cantor americano Josh Ritter. Depois vamos ouvir a original com Dire Straits.

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0: Ouvimos a original, Dire Straits, Brothers in Arms. Antes, o cantor americano Josh Ritter.
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9: Eu digo, burro não é um cavalo dirigindo, burro é um cavalo no meio da pista. 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
12: Este é um cavalo. Desculpe, este sim é um cavalo. O cavalo é um animal forte, veloz e muito bonito. Hoje, eles participam de provas e são excelentes para equitação e ecoterapia. Mas o cavalo teve um papel muito importante na evolução da humanidade. Na agricultura, por exemplo, o cavalo tinha a função de arar a terra. No transporte, as antigas carruagens, carroças, diligências ou bondes. Tudo era transportado por um cavalo, ou vários. O alazão, em referência, apesar dos atributos positivos, sai por aí soltando bolotas enormes de cocô. Algumas pessoas agem como o cavalo. Ah, desculpa, seu cavalo.
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